0: motoristas em conexão com o mercado automobilístico. 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
1: Automóveis da Stellantis na Europa, Peugeot, Citroën, Opel e Fiat, foram equipados com a correia dentada banhada a óleo. Aqui no Brasil, alguns da Ford e Chevrolet, a linha do Onix. A ideia era boa, pois esta correia reduz o atrito, o ruído e o consumo de combustível. E uma durabilidade algumas vezes maior, acima de 200 mil quilômetros. Mas nem todos usavam o óleo recomendado na hora da troca. E por isso a durabilidade podia cair abaixo da metade destes 200 mil quilômetros. A Stellantis na Europa foi mais radical e substituiu essa correia dentada por uma corrente de aço. No Brasil, a GM optou por outra solução e encomendou ao fornecedor uma correia bem mais reforçada. E, para que não haja dúvidas sobre a qualidade, estendeu sua garantia para 15 anos.
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0: 9:32.
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1: 10 e 3. 107 FM, sua música, seu estilo. 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
3: Com o Jazz Masters, mais uma edição por aqui. Muito obrigado a você que acompanha o programa semanalmente aqui na sua emissora e também no nosso site jazzmasters.com.br. Uma cantora e compositora de R&B, aliás, o R&B tá assim numa crescente daquelas vertiginosas, né? A Joyce Rice nasceu em San Diego, mora hoje em Los Angeles, tem uma herança japonesa e afro-americana. E aí faz aquela ponte, Los Angeles, Londres e Tóquio, alcançou mais de 100 milhões de streamings globalmente, estreou em 2021 e vem aqui com uma novidade pra gente. Joyce Rice.

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0: 10:30.
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pronunciado correto é Evan Essence. Engraçado, no início da carreira os CDs da banda eram vendidos em lojas de artigos evangélicos. Outra curiosidade, o nome da vocalista Emily foi escolhido porque os pais da cantora eram fãs de uma canção country dos anos 70 chamada Amy. Emily chegou a compor também a canção de abertura para o filme As Crônicas de Nárnia, mas o material não foi aprovado pela produção do filme. A música mais famosa da banda Evanescence é Bring Into My Life, que foi tema do filme Demolidor, um herói de quadrinhos da empresa Marvel.

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2: 11:05.
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1: 11:31.
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1: Meia-noite. 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

0: Noite 31.
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0: 12.1.
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0: 104.
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0: 6:33.
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0: 34. 107 FM. 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
1: 5 e 3.
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1: 5:33.
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1: 6 e 1. 107 FM, sua música, seu estilo, apoio cultural.
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1: 6:33.
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0: 6:58.
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3: A cantora Elba Ramalho começou sua carreira musical como baterista de uma banda de rock nos anos 70. Elba é prima do cantor Zé Ramalho, outro roqueiro convicto. O mega hit de

com Nando Cordel. Sem dúvida, a canção foi lançada ao topo das paradas por fazer parte da trilha sonora da novela mais assistida até hoje no Brasil, chamada Rock Santeiro, do ano de 1985. A trilha sonora do Rock Santeiro, inclusive, vendeu na época aí 1 milhão

e levou a empresa Som Livre a deixar pela primeira vez de produzir a trilha internacional de uma novela para lançar um segundo volume de trilha nacional.

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0: 7:32.
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1: Mais um dia, bons pensamentos, cafezinho quente. Desperta aí, levanta da cama e vem comigo que amanhã só está começando. Bom dia com alegria, Marcos Pereira te fazendo companhia. Hoje é quarta-feira, dia 8 de julho de 2026. Esse programa eu faço com o maior amor e carinho do mundo, especialmente pra você.
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2: 8:31. 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
1: 92.
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1: Chegamos ao meio da semana, o momento perfeito para desacelerar a mente. Olhe para tudo que você já resolveu até aqui e respire com verdadeiro alívio. Não há necessidade de correr contra o tempo. O que é seu encontrará o caminho. Que a sua quarta-feira seja um espaço de calmaria entre as obrigações da rotina. Deixe de lado as cobranças exageradas e valorize o ritmo suave do momento. Aproveite o final do dia de hoje para se desconectar e nutrir a sua paz interior. Que a serenidade guie os seus passos daqui até o encerramento da semana.
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6: Até uns tempos atrás, quando se viajava com o carro, punha o pé na estrada, era comum deixar no porta-malas algumas peças, componentes para um eventual reparo durante a viagem. A modernização do automóvel tornou tudo isso inútil, pois a eletrônica reduziu a possibilidade de um grande desgaste ou até quebra de várias dessas peças. E hoje, no caso de falha, só mesmo uma oficina especializada e computadorizada. Mas ainda vale a pena carregar no porta-malas um litro do óleo igual ao utilizado no motor, os fusíveis que podem se queimar ou as correias que podem se arrebentar. E mesmo com sobressalente no porta-malas, sempre vale a pena levar aquele tubinho reparador instantâneo de pneu, pois nunca se sabe onde nem a que horas o danado vai aparecer furado.
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0: tento continuar o programa, mas o relógio fica piscando, piscando. Os segundos não param e as horas voam. Vou me despedindo. Quero te agradecer por ter ficado comigo até aqui. O que que você acha da gente voltar a se falar amanhã? Posso contar com você? Então tá bom demais. Vem aí o Padre Reginaldo Manzotti e o programa Experiência de Deus.
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3: 9:55.
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Louvado seja nosso Senhor Jesus Cristo, para sempre seja louvado. Queridos filhos e filhas, que a paz do Senhor esteja com você. Nós estamos na quarta-feira, quarta-feira mariana, e clamamos neste mês de julho Nossa Senhora do Carmo, madrinha da obra evangelizar. É preciso, Nossa Senhora do Carmo, rogai por nós. Nossa Senhora, mãe do Santo Escapulário, intercedei por nós. Também estamos no nono dia da novena de São Bento. São Bento, livrai-nos de todos os males. Saúdo a todos, a partir da Rádio Evangelizar, de onde tudo começa. As rádios irmãs, cujos nomes cito neste momento. Saúdo a você pela TV.

0: Evangelizar, sinal digital em todo o país, em várias cidades, canal aberto, pelo YouTube Padre Manzotti Oficial e pelos aplicativos da Associação Evangelizar é Preciso e todas as plataformas digitais. Queridos irmãos e irmãs, povo de Deus amado, vamos pedindo a Nossa Senhora que interceda por nós, pedindo a Nossa Senhora do Carmo, valei-nos mãe, valei-nos madrinha da obra Evangelizar é Preciso. Iniciemos em nome do Pai, do Filho e do Espírito Santo. Amém. Naquele tempo, Jesus chamou os 12 discípulos. Atenção pela atitude. Chamou, convidou e faz o mesmo conosco. Também nos chama. E continua o texto. Deu-lhes poder de expulsar os espíritos maus, de curar, segundo ponto, todo tipo de doença e enfermidade. Estes são os nomes dos 12 apóstolos. Primeiro Simão, chamado Pedro, André, seu irmão, Tiago, filho de Alfeu, seu irmão João, Filipe, Bartolomeu, Tomé e Mateus, o cobrador de impostos, Tiago, filho de Alfeu e Tadeu, Simão Zelote e Judas Iscariotes, que foi o traidor de Jesus. Jesus enviou estes 12 com as seguintes recomendações: não deveis ir onde moram os pagãos, nem entrar nas cidades dos samaritanos. Ide antes as ovelhas perdidas da casa de Israel. No vosso caminho anunciai: o reino dos céus está próximo. Jesus escolhe 12, os chama e os envia. Eu e você fomos chamados a ser cristãos pelo batismo. É uma ação salvadora e redentora de Deus em nós. Não, eu escolhi ser batizado. Eu que batizei meu filho, minha filha, mas nós esquecemos que o desejo foi despertado por Deus. Foi Deus que nos despertou. Foi Deus que nos instigou. A fé é dom. É a ação primeira de Deus, com o nosso aceite, é verdade. Somos chamados e somos enviados no mundo hoje. Enviados a quê? A expulsar os espíritos maus. E como o mundo está sob a ação do espírito mau, da discórdia, da desavença, da disputa do poder, Nossa Senhora, nos ajude, mãe, porque também somos chamados a curar todo tipo de doença e enfermidade.
1: Deus, socorro.
0: Ajude-nos, mãe, a anunciar que o reino dos céus está próximo. Nossa Senhora, a obra evangelizar lhe é consagrada. Ajude-nos, mãe, a vivermos esta dimensão do envio, da missionaridade. Ó Santa Mãe, se acaso eu cair, me ajude, mãe, me ajude a levar a minha cruz, a missão evangelizadora.

prédio, seja no teu grupo de oração, seja no teu ambiente de trabalho, nós temos uma missão. Nós somos cristãos em todos os lugares. Somos chamados. Nossa Senhora, neste mês consagrado a ti, mãe, nós queremos colocar os nossos irmãozinhos doentes, necessitados, adoentados. Queremos colocar os desempregados. Ajude-nos, Nossa Senhora. E ajude aqueles que mais precisam hoje. Tem alguém em particular que você quer rezar? Diga o nome desta pessoa. Seja da tua família, seja um amigo, uma amiga. Ajude-nos, mãe. Peça teu filho que dê saúde a esta pessoa doente, prostrada na depressão, angustiada nos dissabores da vida. Nossa Senhora, peça a Jesus por esta pessoa de modo particular que me vem à mente agora. Diga o nome da pessoa, pense no rosto da pessoa. Se passar um WhatsApp para você, olha, reza por mim, agora é hora. Nossa Senhora, nossa mãe querida, presente de nosso Senhor Jesus.

0: Santa Mãe. Ó Santa Mãe, rogai por nós, Santa Mãe de Deus, para que sejamos dignos das promessas de Cristo, do teu Filho Jesus. Nossa Senhora do Carmo, rogai por nós, Mãe. Portanto, durante todo este programa, Maria está atenta às nossas preces, está atenta aos nossos pedidos. Nós só começamos o programa. Nós voltamos com partilha de vida, a leitura orante de São Paulo aos Coríntios, a primeira carta, e muitos testemunhos que edificam. Volte comigo, chame um amigo, uma amiga. Voltamos já.
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0: 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Muito obrigado. Nathalie, que a paz de Jesus esteja com você, Nathalie.
1: Bom dia, padre.
0: Deus abençoe. De onde você fala?
1: Eu falo de Magda, São Paulo.
0: Magda, São Paulo. Opa, acho que é a primeira vez que eu atendo alguém, converso com alguém de Magda, São Paulo. Como é que você me acompanha aí, querida?
1: Ok, eu acompanho pela Sky, pelo YouTube ou pela Rádio Assunção do Jade.
0: Que maravilha, uma fartura. Diga lá, Nathalie.
1: É, eu quero contar o testemunho da minha sobrinha.
0: Como é o nome dela?
1: Giovana.
0: O que aconteceu com a Giovana?
1: Hoje ela está com 17 anos.
0: É.
1: Ano passado, entre outubro e novembro, ela teve um caso pela segunda vez de anorexia e um transtorno psicológico. Ela chegou a ser internada, né, no hospital psiquiátrico por 15 dias. Ela meio que saiu fora de si, ela entrou no mundo, como diz o psiquiatra, no mundo paralelo.
0: Entendi.
1: Ela não comia, ela não bebia, ela não colocava água na boca nem para escovar os dentes.
0: Misericórdia.
1: Ela não se alimentava de forma nenhuma. As únicas coisas que ela falava era: não é necessário. E já comeu o suficiente.
0: Entendi.
1: E a gente não ouvia a voz dela quase, ela falava muito baixinho. A impressão que a gente tinha até que ela poderia, se isso realmente acontece, sei lá, estar possuída por alguma coisa, ela estava muito diferente.
0: Entendi.
1: Muito diferente. Ela estava totalmente fora da realidade do que ela era.
0: Debilitada. Sim. E transformada.
1: Isso, muito, isso. Muito. Foi coisa assim. Um mês ela se transformou.
0: Entendi.
1: Ela já havia sido em caso de anorexia, que foi curado.
0: Tá.
1: E ela voltou novamente a esse caso.
0: Sim.
1: Hoje ela se tratou, hoje ela tá bem, ela já engordou. Sim. Hoje ela escreveu um livro. Depois que ela fez essa experiência dela no hospital psiquiátrico, ela escreveu um livro.
0: Puxa vida, sim. Que bom ela partilhar tudo que ela passou para que outras pessoas que por acaso estejam com problema possam se sentir fortalecidos na luta, não é?
1: Sim, ela é uma menina muito inteligente.
0: Acredito.
1: Sabe, ela é muito. Ela não tem uma falta na escola e uma nota baixa.
0: Então, e ela está bem agora?
1: Agora ela se recuperou.
0: Então,
1: agora
0: primeiro nós vamos dizer: obrigado, Jesus.
1: Obrigado, Jesus.
0: Graça recebida.
1: Graça recebida.
0: Graça testemunhada.
1: Graça testemunhada. Toca o sino,
0: tá? Isso. Mas, Nathaly, eu preciso fazer uma pergunta antes que você continue. Ela continua sendo acompanhada?
1: Sim, ela, o tratamento dela agora é para a vida toda.
0: Isso.
1: Não só com um laudo se ela tem esquizofrenia ou qualquer outro problema psicológico, mas o tratamento dela agora é para a vida toda.
0: Exato. Essa consciência é importante. Essa importância de um acompanhamento.
1: Ela não tinha essa consciência, hoje ela tem.
0: Que bom. Louvado seja Deus. Quer deixar alguém em oração, querida?
1: Quero deixar minha família. Eu gostaria de pedir para o senhor também oração para que eu consiga passar num concurso.
0: Tá.
1: Eu estou tentando muito, bato na trave e não consigo.
0: Tá.
1: Mas
0: bom.
1: Consiga passar num concurso e consiga ganhar uma casinha, que vai ter agora sorteio das casinhas, que eu preciso muito para eu e meu filho morar.
0: Entendi.
1: Mas assim, deixar minha família em oração, minha mãe.
0: Então vamos, reze comigo, São José.
1: São José.
0: Eu recomendo.
1: A causa.
0: Da minha casa própria. São José.
1: Intercede a Jesus por mim.
0: Amém.
1: Você
0: vai testemunhar, tá bom, Nathaly? Que Deus abençoe lá de Magda, São Paulo. Ela citou a Sky 586, também YouTube, Padre Manzotti Oficial, inclusive se inscreva. E na Rádio Assunção de Jales, São Paulo, que pega ali Bispo Dom Moacir Aparecido de Freitas, da Diocese de Votuporanga. Filhos amados, filhas queridas, escutem esse testemunho que foi deixado para nos edificar na fé.
2: Aqui é o Wilma Maria, falo de Recife, Pernambuco.
0: Pois não.
2: E hoje eu venho dar um testemunho de uma graça que eu recebi.
0: Sim.
2: No dia 13 de maio de 2026, dia de Nossa Senhora de Fátima.
0: Olha aí,
2: sou,
0: gente,
2: casada já há alguns anos. E devido a várias coisas que aconteceram em nossa vida, acabamos nos distanciando de Deus e da igreja. Eu retornei, porém meu esposo não retornou. Mas de novena em novena, de programa em programa, de missa em missa, eu sempre pedi a Deus que no momento certo, que da vontade dele, tocasse no coração do meu esposo e que ele voltasse ao primeiro amor, que é Jesus. Meu esposo, ele me falou que me vendo, indo me levar para a igreja, mas ele não entrava. Depois de um tempo, no dia 13, no dia de Nossa Senhora de Fátima, ao amanhecer, antes de me levar para o trabalho, ele me chamou e falou: amor, tem um negócio para te falar. A partir do próximo final de semana, eu vou começar a voltar a ir para a igreja com você. E isso para mim foi uma alegria imensa. Eu quero agradecer.
0: Maravilha.
2: Do fundo do coração. Tenho vários e vários testemunhos, mas esse eu queria deixar registrado.
0: Com certeza.
2: Aqui, o quanto eu fiquei feliz. Graça recebida é graça testemunhada. Toca o sino, sacristão.
0: Filhos queridos, e assim que a gente acredita. Eu acredito muito que de novena em novena, graças e bênçãos são derramadas. E a graça vem transformar vidas. Você percebeu o que ela contou agora? Como houve uma transformação na vida dela, do marido, da família? Da família é a transformação da esposa, do marido, dos filhos. Nossa Senhora, eu quero ser curado. Cante. Nossa Senhora, que eu a chamo pelo título de Nossa Senhora do Carmo. Eu quero ser curado. Acredite nisso. Meu abraço, Vilma de Recife, Pernambuco. Lá nós temos canal aberto, TV Evangelizar 47.1, Rádio Recife, Marcelo Pitanga, Rádio Olinda, Ivanildo da Obra de Maria, e ao arcebispo Dom Paulo Jackson Nóbrega de Souza, arquidiocese de Olinda e Recife. Eu volto com a leitura orante. Volte comigo.
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18 de julho estar chegando e eu tenho um evento em Guarapuava com grande carinho. 60 anos da Diocese de Guarapuava será no centro de eventos da cidade dos Lagos. 17 horas missa, presidida por Dom Hamilton, e depois às 18:30 um show de evangelização. 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

0: carta aos Coríntios. Primeira carta aos Coríntios. São duas. Nós estamos na primeira. Capítulo 7, versículo 35. Ontem, o conselho foi de uma forma e ele segue os conselhos. Eu estou dizendo isso porque quero ajudá-los. Não estou querendo obrigar ninguém a nada. Pelo contrário, quero que façam o que é direito e certo. E que se entreguem ao serviço do Senhor com toda a dedicação. Versículo 36. Conselho aos noivos. Toca a corneta, sacristão. Conselho aos noivos. Você tá noiva? Você tá noivo? Vamos lá. Aos que ficaram noivos, mas resolveram não casar mais, eu digo o seguinte: se o rapaz sente que assim não está agindo certo com sua noiva e acha que a sua paixão por ela é muito forte e que devem casar, então se casem. Não existe pecado nisso. Antes ele falava das vantagens de ser um celibatário, de viver só. Mas ele está falando aos noivos. Atenção! Por acaso, lá vou eu. Paulo disse: vão morar junto? Não, né, meu filho? Não tem essa história de morar junto, não. Não tem essa história, vamos fazer um test drive. Se der certo, a gente compra, a gente casa. Senão a gente se separa. Não, meu filho. Namoro, noivado, casamento. É o processo. Não mude a ordem dos fatores. Aqui tem importância. Aos noivos que acha que a paixão por ela é muito forte, deve se casar. Não existe pecado nisso, não existe nada de errado no casamento, mas casem e não se amontoe. Desculpe a palavra amontoar. Vamos juntar os trapos, as nossas escovas de dente. Pelo amor de Deus, não aceite isso não. Casamento. Mas, versículo 37. Pelo contrário, o rapaz não se sente na obrigação de casar. Se está mesmo resolvido a ficar solteiro, mas veja a condição. Veja a condição. Está resolvido em ficar solteiro. Se é capaz de dominar sua vontade. Entendeu? Não é ficar na fornicação. Hoje com uma, outra, amanhã com outra e assim por diante. Se é capaz de dominar a vontade e já resolveu o que deve fazer, então faz bem em não se casar com a moça. Por que ele está dizendo isso? Honestidade. Se há amor, se há paixão, casem. Se não há isso, para que casar? Para que enganar o outro? Para que enganar outra pessoa? Para pensar. Tanto que um dos pontos antes do casamento é uma conversa com o padre, nós chamamos uma entrevista pré-matrimonial, onde eu pergunto, um padre pergunta: você acredita na indissolubilidade do matrimônio? Se a pessoa, seja ela ou ele, diz não, não há casamento. Para que enganar? Para que fingir? Vai dar errado. Assim, quem casa faz bem, mas quem não casa faz melhor ainda. É uma posição de Paulo. Versículo 39. A mulher não está livre enquanto seu marido estiver vivo. Caso o marido morra, ela está livre para casar com quem quiser. Aqui, sobre a questão das viúvas e viúvos. Padre, morreu minha esposa, morreu meu marido, posso casar de novo? Pode. Casar de, olha a palavra que eu usei, casar de novo, contanto que case com um cristão. Porém, conselho de Paulo, a viúva, o viúvo, diz ele, ficará mais feliz se ficar como está. Essa é a minha opinião. Eu acho que também tenho o Espírito de Deus. Pergunte-se, jovens, jovens, moços, rapazes, moças, meninas, existe amor? Então case. Mas não vão viver juntos. Comece certo. Não comece a pedir, eu quero um homem, eu quero uma pessoa de Deus, um homem de Deus, uma mulher de Deus, eu quero constituir uma família. Viúvos, viúvas, não há nada errado em casar, mas casar, assim como foi o primeiro sacramento, que seja o segundo. Esta é a palavra de Deus, e Paulo enfatiza. Mas em todos os casos, o que Paulo está dizendo? Verdade, retidão. Senhor, nós te pedimos pelos jovens, homens e mulheres, que entendam que o casamento e o sacramento do matrimônio é uma bênção. Senhor, nós te pedimos e clamamos por todas as pessoas no seu estado de vida, celibatários ou não, que vivam com honestidade, consigo mesmo e com os outros, com retidão e, acima de tudo, com santidade. Esta foi a leitura orante de hoje. 1 Coríntios, capítulo 7, do versículo 35 ao versículo 40. Vai dar o que falar. Eu volto já, volte comigo.
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0: bom, pessoal, você tem gostado da leitura orante da palavra de Deus? Dois recadinhos. Um, gostou? Grave um áudio, 41-3221-6060. Mande um áudio para mim. Segundo, perdeu? Tem de manhã, tem reprise às 10 da noite. Mas no YouTube, Padre Manzotti, eles colocam no final do dia a leitura orante. Gente, no máximo 10 minutos, no máximo. Não quer escutar o programa inteiro? Vai direto na leitura orante. Mas, por favor, se aprofunde na palavra. Eu não gasto tempo aqui à toa, tão precioso, se não fosse relevante a leitura orante, que faz parte do carisma da obra evangelizar, é preciso. Quanto mais mergulhamos na palavra, mais discernimento temos em Deus. Marli, que a paz de Jesus esteja com você.
1: Bom dia, padre, sua bênção.
0: Deus abençoe, Marli. Você fala de onde?
1: Eu falo aqui de Canoinhas, Santa Catarina.
0: Canoinhas, Santa Catarina, me escuta como?
1: Eu escuto pela Rádio Nativa FM 87.9.
0: Meu abraço, Rádio Nativa. Diga, Marli, palavra é sua.
1: Padre, em 2025, eu fui diagnosticada com câncer. Sim. Isso foi no mês de junho de 2025. Naquele mês, eu já liguei pro padre contando da minha doença e pedindo oração pela minha cura. Aí o padre me falou que eu ia ligar novamente dando o meu testemunho da minha cura.
0: Então espera, pois 2025.
1: Hoje estou aqui, padre, dando o meu testemunho, meu Deus, que alegria.
0: Pera aí, filho.
1: Pois eu fui curada, padre.
0: Amém.
1: Depois da minha cirurgia, daí eu comecei a quimio.
0: Certo.
1: Eu fiz 8 sessões de quimio, sabe?
0: Certo.
1: Lá no Porto União.
0: Certo.
1: Daí, semana passada, eu levei o meu...
0: Alô? Alô? Alô? Marli? Tentem ver ali se...
1: Falou que eu estou curada. Curada.
0: Amém.
1: Mesmo.
0: Louvado seja Deus. Então diga comigo, porque na verdade você falou comigo o ano passado, 2025 é o ano passado. Um
1: Isso.
0: ano depois você liga dizendo: passei pelo câncer, fiz quimioterapia, mas eu quero que você disse, diga: obrigado, Jesus das Santas Chagas.
1: Obrigado, Jesus das Santas Chagas.
0: Pela cura do câncer.
1: Pela cura do câncer.
0: Graça recebida.
1: Graça recebida é graça testemunhada. Toque o sino, São Cristão.
0: Amém. Louvado seja Deus, Marli. Fico, me alegro.
1: Ô, padre.
0: Oi.
1: Eu posso fazer um pedido de oração?
0: Sem dúvidas, filha. Por favor.
1: É agradecimento pela minha cura.
0: Tá.
1: E por toda a minha família.
0: Sim.
1: Eu também quero pedir sua bênção, padre, para mim e para meu esposo João Pedro.
0: Tá.
1: Que no dia 31 de maio nós comemoramos nossos 45 anos do nosso matrimônio.
0: Que coisa linda!
1: Agradeço também meu marido pela dedicação que ele teve comigo. Me cuidou muito bem, com amor e muito carinho comigo. Que Deus nos abençoe sempre, padre. Isso eu peço sempre para Deus.
0: Que linda declaração de amor. Quando a gente escuta tantos casamentos que não dão certos, eu diria falidos, tá aí, ó, a Marli e o João Pedro, que completaram no último 31 de maio 45 anos de matrimônio. Que coisa mais linda. Aí eu tenho que perguntar, Marli, você já falou que ele a tratou com muito carinho, com muita atenção. Qual foi o segredo de manter tantos anos?
1: A dedicação, né? A conversa, diálogo.
0: Sim.
1: Esse aí precisa de um casamento de muito diálogo. Conversar bastante. E não perder o amor. O amor em primeiro lugar.
0: Tá certo. Um abraço carinhoso, Marli. Gente, que coisa bonita. Bonito ouvir isso. Gente que está testemunhando. É possível ser feliz no matrimônio. Escutou? Dedicação e muito, muito diálogo. Escutou, casais? Escutou? Escutaram, casais? Lá de Canoinhas, meu abraço. Acompanha pela Rádio Nativa FM, Andrei, Dom Cleonir Bonetti, de Caçador, da Diocese. Fátima, que a paz de Jesus esteja com você, Fátima.
2: Amém. Bom dia, padre.
0: Bom dia, Deus abençoe. Se fala de onde, Fátima?
2: Eu falo de Natal, Rio Grande do Norte.
0: Meu abraço, Natal, Rio Grande do Norte. Como é que você me acompanha?
2: Eu acompanho pelo YouTube.
0: Tá certo, mas aí nós temos temos TV Evangelizar, uhum. Canal 16.1. Você pega na tua casa?
2: Sim, sim.
0: Eita, então meu abraço a todo Natal Rio Grande do Norte. Diga ali, Fátima.
2: Padre, eu quero dar um testemunho.
0: Conte.
2: Aliás, é três.
0: Viu? Vamos lá.
2: Primeiro foi minha netinha, que ela tava pedindo socorro a mim, que não conseguia dormir, que tava vendo uma coisa que não deixava ela dormir.
0: Entendi.
2: E pedi assim, pra me rezar pra ela. Eu tô tão emocionada, padre.
0: Vai lá.
2: E eu comecei a rezar pra ela, pedi muita oração pra ela. E minha netinha foi curada.
0: Amém, louvado seja Deus.
2: E aí vem a minha filha mais velha, que tava com depressão.
0: Certo.
2: Pediu afastamento do trabalho, trancou-se dentro do quarto, não queria ver voz, não
0: Elas
2: queria ninguém.
0: Difícil, sim. Hein?
2: E eu conversava muito com ela, e ela começou a fazer tratamento, né? Com psicólogo, psiquiatra. E ela dizia assim pra mim: mãe, se eu pudesse, eu não ouvia voz de ninguém.
0: Sim.
2: Aí eu falava assim: filha, você é tão linda, minha filha, você é tão nova. Você tem seu trabalho, volta a trabalhar, e eu não quero. E graças a meu Deus, eu rezando, fazendo todas as novenas junto com o senhor. E quando foi o mês passado, ela ligou pra mim e falou: mãe, eu vou voltar a trabalhar.
0: Glória a Deus.
2: Foi, voltou a trabalhar, mas ela tá em acompanhamento ainda.
0: Mas já é um sinal, já é um sinal de cura, e que ela continue trabalhando e que continue fazendo acompanhamento, é muito importante.
2: É demais.
0: E a terceira graça?
2: E a terceira graça, padre, fazia 4 anos que eu buscava um emprego. E ali acompanhando com todas as novenas. E a novena que eu acompanhei agora foi a de Santa Rita de Campos.
0: Certo, as causas impossíveis.
2: Foi. E quando foi, no 8º dia, eu recebi a ligação de uma pessoa dizendo que eu fosse fazer uma entrevista. Eu fiz a entrevista e fui contratada.
0: Então diga comigo: pelas três graças da netinha, da filha com depressão e seu emprego, graça recebida é?
2: Graça recebida é graça testemunhada. Toca o sino, sacristão.
0: Tá certo, querida. E você tem rezado a Jesus das Santas Chagas?
2: Sim, sim. Só mais uma coisinha que eu queria lhe pedir.
0: Diga.
2: Me dê um texto.
0: Claro, filha. Como não? Tá bom.
2: Eu tô tão feliz, padre. Tão feliz, você nem imagina.
0: Então fica na linha pra ela poder pegar seu endereço, por favor.
2: Tá bom.
0: Meu abraço.
2: Obrigada,
0: Fátima,
2: padre.
0: Natal, Rio Grande do Norte, acompanha pelo YouTube. TV Evangelizar, canal 16.1, 98 FM nos transmite, Felinto Rodrigues, rádio no 87.9, aqui no Neto, Rádio Rural FM, Ivanildo da Silva, obra de Maria, ao arcebispo Dom João Santos Cardoso, da Arquidiocese de Natal. Filho e filha, hoje nós terminamos a novena de São Bento, livrai-nos do mal. Eu vou para o intervalo. Chame seu amigo, chame sua amiga, volte comigo, São Bento, afastai-nos e apartai-nos do inimigo. Eu volto já, voltamos já.
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Brasília, São Paulo. Aniversário da rádio Aparecida FM, Serranópolis do Iguaçu, Paraná. Christian FM de Alto Piquiri, Paraná. Difusor FM, Acaraú, Ceará. Massa FM de Campo Mourão, Paraná. Noruega FM, Catas Altas da Noruega, Minas Gerais. Rosário FM de Bragança, Pará. Vida FM, Paripueira, Beberibe, Ceará. E a TV filiada, a TV Evangelizar Lapa. Legendária, meu grande abraço. Povo de Deus, só quero um recadinho, povo dos Estados Unidos, atenção Estados Unidos, 15 e 16 de agosto estarei mais uma vez, lembrando hoje, então não deixa para amanhã. As inscrições estão abertas no site padrereginaldomanzotti.org.br. As inscrições estão abertas no @missão.usa. 15 e 16 estarei no Clube Português em Hudson. Garanta sua presença no sábado, das 8:30 às 17h, no domingo também. E dia 22 eu estarei em New Jersey, em Delham, na Escola Católica Sagrada Cruz. Não esqueça de fazer a sua inscrição. Filhos e filhas, em todo o Brasil você encontra o livro Inabalável, em todas as livrarias do Brasil. Por favor, vá lá, adquira, se dê de presente. Você está escutando, o livro foi tão forte que marcou uma música, Inabalável, Minha Fé em Deus, Inabalável. Adquira, apresentei, dei às pessoas. Escute esse testemunho, escute, sua bênção, padre. E veio com um exame. Eu descobri um nódulo na mama direita e no ano seguinte fiz os exames. Não era um só, eram dois nódulos. A médica pediu que eu fizesse uma biópsia. Chorei muito porque tenho dois filhos pequenos e pensei no pior. Eu já acompanho o senhor há muitos anos. Inclusive, meus filhos são graças recebidas por meio de São José e Nossa Senhora do Carmo. É o mês dela. Pois eu tive aborto antes de cada gestação. Tenho dois anjinhos no céu. Rafael, de 10 anos, e Sofia, de 6 anos. Minha amiga me disse, passa água benta e tenha fé. No dia 31 de agosto, o Senhor iniciou o programa refletindo o Evangelho do dia, onde Jesus curou a sogra de Pedro. Pediu que Jesus curasse também uma mulher com problema no útero. Padre, eu tomei posse. Eu disse, Senhor, sou eu. Esta revelação que o padre está fazendo é para mim. Eu sei que o Senhor está me curando, padre. De fato foi o que aconteceu. Todas as noites, quando eu ia rezar, dormir, eu olhava para a imagem das Santas Chagas que o Senhor mandou no estandarte. Eu sou associada da obra. E as lágrimas sempre vinham. Hoje, as minhas lágrimas são de gratidão. Eu estou curada. Estou mandando o meu exame. Lilian Isabel Nunes Batista, de Itaúna, Minas Gerais. Toca o sino, sacristão. Eu lembro desse estandarte. Foi o ano que nós mandamos o estandarte de Jesus das Santas Chagas. Amado povo de Deus, e agora? Agora. Chegou a hora de rezarmos juntos o nono dia da novena de São Bento. A cruz sagrada seja minha luz, não seja o dragão meu guia. Sai de retro, Satanás, nunca me aconselhes coisas vãs. 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

0: a paz, a tranquilidade, que se afastem todas as desgraças, sejam corporais, temporais, espirituais, especialmente o pecado. Alcançai São Bento, do Senhor Deus Onipotente, a graça que necessitamos. Ainda é o nono dia. Qual é a graça que você necessita? Ainda é o nono dia. São Bento, dai-nos a graça de que ao terminar nossa vida neste vale de lágrimas, possamos ir ao encontro de Deus convosco no paraíso. Rogai por nós, ó patriarca São Bento, para que sejamos dignos das promessas de Cristo. São Bento, libertai-nos do mal. São Bento, libertai-nos da inveja. São Bento, libertai-nos do medo. São Bento, libertai-nos do pecado. O Senhor esteja convosco. Ele está no meio de nós. Abençoai, Senhor, a água, a roupa dos enfermos, as fotos de família, os remédios. Abençoai e santificai aqueles que mais precisam. Por intercessão de Nossa Senhora do Carmo, São Pio de Pietrelcina, os méritos das Santas Chagas, em nome do Pai, do Filho e do Espírito Santo. Amém. E eu me despeço com um clipe Pelas Mãos de Maria, YouTube, Padre Manzotti e todas as plataformas musicais. Evangelizar é preciso.
1: E pelas mãos de Maria.
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5: No Vale do Aço 11-1.
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0: 11:32.
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1: 11:57.
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2: Feira, 8 de julho de 2026, agora meio-dia e um, boa tarde, seja bem-vindo, está no ar o Jornal em Pauta pela Rede Educadora de Comunicação, conectando o Vale do Aço com o mundo. Confira nesta edição.

0: Neto, presidente da Câmara de Ipatinga, é preso com medicamentos contrabandeados do Paraguai. Projetos sociais de Coronel Fabriciano são beneficiados com repasses que somam quase 2 milhões de reais. Cine de Timóteo amplia ações de empregabilidade e se torna referência no encaminhamento de trabalhadores para vagas. Convenções partidárias começam neste mês em todo o país. E a educadora retorna à Exposipa para mostrar desenvolvimento enquanto rede de comunicação. Estas e outras notícias agora aqui no Jornal em Pauta. Nos trabalhos técnicos temos Guilherme Carmo. A apresentação e coordenação de jornalismo é comigo, Janaína Oliveira. Coordenação artística, Matheus Cabral. Coordenação administrativa, Joana Avelino. A direção é de Padre José Wilker. A tarde desta quarta-feira terá sol com algumas nuvens e à noite o céu permanece nublado, mas não chove. A máxima não deve passar dos 26 graus, agora os termômetros registram 25. Três, o vereador Lei do Trânsito, presidente da Câmara de Ipatinga, foi preso durante uma abordagem que, conforme as autoridades policiais, transportava canetas emagrecedoras e outras medicações de origem paraguaia em um veículo oficial da Câmara de Ipatinga. Você vai saber todos os detalhes desse caso com a repórter Tati Souza. Boa tarde, Tati.
1: Boa tarde, Janaína Oliveira. Boa tarde, ouvintes. O presidente da Câmara Municipal de Ipatinga, vereador Werley Glicério Furbino de Araújo, do partido PL, conhecido como Lei do Trânsito, foi preso na tarde dessa terça-feira durante abordagem da Polícia Rodoviária Federal na BR-262 em Betim, na região metropolitana.

0: Metropolitana de Belo Horizonte. O parlamentar, de 50 anos, também é investigador da Polícia Civil com atuação em Ipatinga. De acordo com a informação, a abordagem policial aconteceu durante fiscalização de rotina da PRF. Os policiais encontraram uma quantidade expressiva de canetas emagrecedoras, medicamento à base de canabidiol, produtos de uso terapêutico e estético e outros medicamentos de origem paraguaia, trazidos de forma irregular para o Brasil. Todo material estava escondido em uma sacola envolvida por um cobertor. Um simulacro de arma de fogo também foi apreendido. Há informações de que o vereador, no momento da prisão, estava utilizando um veículo oficial da Câmara de Vereadores da cidade de Ipatinga. Aos policiais, o vereador Lei do Trânsito afirmou ser o proprietário de todo o material apreendido. A ocorrência foi encaminhada à Polícia Federal em Belo Horizonte, responsável pela investigação. Ontem, pelo período da noite, a reportagem da Rede Educadora fez contato com a assessoria da Câmara, que disse desconhecer a informação. Portanto, na manhã desta quarta-feira, por meio de nota, a Câmara Municipal informou que, abre aspas, neste momento está levantando as informações necessárias antes de se manifestar oficialmente. Assim que houver informações confirmadas, será emitido um posicionamento oficial, fecha aspas. Este foi o posicionamento da assessoria da Câmara Municipal de Ipatinga. Eu volto ao longo da programação com outras informações.
1: Obrigada, Tati. E, gente, o Lei do Trânsito, ele permanece preso na casa de custódia da Polícia Civil em Belo Horizonte. Ele foi autuado com base em dois dispositivos do Código Penal Brasileiro, o Decreto-Lei número 2848 de 1940, nos artigos 273 e 334-A. O artigo 273 trata da falsificação, corrupção, adulteração e alteração de produtos destinados a fins terapêuticos ou medicinais. O crime é considerado hediondo e prevê pena de reclusão de 10 a 15 anos, além de multa. Já o artigo 334-A tipifica o crime de contrabando caracterizado pela importação ou exportação de mercadoria proibida. A pena prevista é de reclusão de 2 a 5 anos. Como a Tati disse, outras informações sobre esse caso a qualquer momento na nossa programação.
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1: Agora, 12:07 aqui na Educadora. As notícias que você ouve na nossa programação jornalística podem ser assistidas no nosso canal do YouTube, vistas no perfil do Instagram ou lidas no portal educadoramg.com.br. A Rede Educadora é completa. Felipe Machado nos conta quais são as matérias de destaque do nosso portal. Boa tarde, Felipe.
3: Boa tarde, Janaína Oliveira. Boa tarde a quem acompanha a Rede Educadora de Comunicação. Vamos então aos principais destaques do portal Educadora desta quarta-feira. Na assistência social, Coronel Fabriciano investe quase 2 milhões de reais em 20 projetos sociais. A prefeitura assinou ontem, terça-feira, os termos de fomento que garantem um repasse de pouco mais de 1.900.000 reais. Os recursos vão beneficiar diretamente 1.578 crianças, adolescentes e idosos nos quatro territórios da cidade. Do total investido, 958.000 serão aplicados em 7 projetos voltados aos direitos da pessoa idosa. Já 13 projetos beneficiarão 718 crianças e adolescentes por meio de ações de desenvolvimento, aprendizagem e proteção. Já na educação, as férias escolares de 2027 terão novas datas por causa da Copa do Mundo Feminina. O Ministério da Educação anunciou que o período de recesso será concentrado entre 26 de junho e 26 de julho de 2027. A mudança foi planejada para coincidir com a realização da competição que acontecerá aqui no Brasil. Será a primeira vez que o país sedia a Copa do Mundo Feminina da FIFA. Apesar da alteração nas datas das férias, o MEC informou que continuará sendo obrigatório o cumprimento de 200 dias letivos. Essa e muitas outras notícias você confere no portal educadoramg.com.br. Acesse agora o nosso portal e fique por dentro de tudo o que está acontecendo. Volto com você, Janaína, para a Rede Educadora de Comunicação, repórter Felipe Machado.
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1: Meio de 9, muito obrigada, Felipe Machado, e eu vou trazer mais informações sobre essa que o Felipe acabou de falar, que tá no nosso portal, porque como eu disse, o que tá no portal tá aqui também na Rede Educadora de Comunicação, por meio das nossas emissoras de rádio. Como o Felipe nos contou na terça-feira, gestores da Prefeitura de Coronel Fabriciano, conselhos municipais e entidades assinaram termos de fomento que garantem aí um repasse de R$1.966.000 para execução de 20 projetos sociais. Esses recursos são oriundos da campanha Restitua Amor, iniciativa que incentiva que os contribuintes destinem parte do imposto de renda aos fundos municipais dos direitos da criança e do adolescente e da pessoa idosa. E a secretária de Governança de Assistência Social de Coronel Fabriciano, Carla Carvalho, comemora o valor arrecadado e repassado às entidades.
4: Hoje é um dia muito importante para o nosso município, para a política de assistência social. É a assinatura dos termos de colaboração e de fomento representa mais que um ato administrativo, ele representa uma parceria de confiança, responsabilidade e compromisso entre a gestão, o poder público, os conselhos e a sociedade civil organizada, na responsabilidade social, no desenvolvimento dos projetos e no cuidado das pessoas no território. Esses projetos trazem respeito, dignidade, oportunidades, e essa parceria e esse diálogo, essa aproximação entre todos os entes envolvidos, a gente consegue promover a proteção social, ampliar os direitos das pessoas e garantir que esses direitos e a proteção cheguem nos territórios e nas famílias que mais precisam.
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1: A Cristiane Gonçalves, coordenadora do Instituto Presbiteriano do Vale do Aço, uma das entidades beneficiadas, afirma que o termo de fomento representa um importante apoio às atividades desenvolvidas.
5: O termo de fomento vem como um alívio, na verdade, para todas as instituições, no sentido da gente ter recursos para aplicar, né, na proteção da criança e do adolescente de Coronel Fabriciano. A gente sabe que muitas crianças encontram em situações de risco, né? Trabalho infantil, violências, e a instituição, ela justamente é o ponto onde a criança tem uma das suas proteções afirmadas, né? A importância para todas as entidades é essa mesmo. A gente sabe que nós trabalhamos com recursos bem limitados, e aí o Fundo da Infância vem trazer esse alívio. Por isso é importante, quando você faz a sua declaração anual, você destinar, né, para o Fundo da Infância, e você tem a possibilidade de destinar inclusive para o município onde você mora, que é mais relevante ainda, né? Que você sabe onde o seu dinheiro está sendo aplicado, e é tudo muito transparente, né? Então, para o Guardiões vai ser maravilhoso, e para as crianças também.
1: O prefeito de Coronel Fabriciano, Sadi Luca, ressaltou que investir nas entidades é investir diretamente na qualidade de vida da população.
6: Hoje é um dia especial, né? Onde que está destinando os recursos, né? Para entidades, instituições e vários projetos, né? Que ajudam as nossas crianças, ter projetos junto às crianças, também aos idosos aqui do Coronel Fabriciano. Então é um momento especial para que essas entidades, instituições possam cuidar. E um projeto importante, né, que essas crianças vão ter oportunidade, né, de ter oficinas de música, de esporte, e também os idosos também, várias oficinas. Então, isso é um dia especial, e o governo está trabalhando para que a gente possa, todo ano, fazer esse fomento, e principalmente agradecer às empresas, né, que fazem essa destinação de recursos a projetos tão importantes na nossa cidade.
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1: E como o Sadir falou sobre os idosos, do total de recursos destinados, 958 mil serão aplicados em 7 projetos voltados principalmente à promoção dos direitos da pessoa idosa. Essas iniciativas contemplam todos os 4 territórios do município e vão atender aproximadamente 860 idosos. Agora, meio de 13, o Sistema Nacional de Emprego de Timóteo tem fortalecido a ligação entre empresas e profissionais em busca de oportunidade. Nos últimos 18 meses, o serviço realizou milhares de atendimentos, encaminhamentos para vagas e ações voltadas à geração de emprego e renda no município. A repórter Mônica Soares tem outras informações. Boa tarde, Mônica.
7: Boa tarde, Janaína Oliveira, e a você, ouvinte da Rede Educadora de Comunicação. A atuação do CIMI também envolve uma aproximação maior com as empresas, criando espaços e oportunidades para que os processos seletivos aconteçam de forma mais acessível aos trabalhadores e aos empregadores. O gerente de desenvolvimento econômico de Timóteo, Victor Matos, nos conta mais sobre essas ações.
8: Nós realizamos inúmeras ações, iniciando desde o ano passado, em 2025, e tendo continuidade em 2026. Uma das ações principais aí que a gente vê que deu bastante notoriedade ao CINE, bastante relevância, não só aqui no município de Timóteo, mas na região metropolitana do Vale do Aço, e também o CINE de Timóteo hoje é referência em todo o estado de Minas Gerais. E uma das ações que a gente realizou, que a gente vem realizando, né, periodicamente, são os feirões de emprego, né, onde a gente conseguiu ofertar aí inúmeras vagas, tendo feirões aí com mais de 1000 vagas disponíveis no mercado, e assim, tendo bastante êxito também, né, com essas pessoas que participam dos feirões, que vão ao CINE, a gente tem bastante êxito, graças a Deus, e, né, essas pessoas vão direcionadas, encaminhadas para entrevistas, e grande maioria são absorvidas aí, tem essa mão de obra absorvida no mercado de trabalho. Então, são ações que a gente vem realizando, né, de forma constante, e que a gente vê resultado, que tem elevado o nome do CINE aqui em Timóteo e também no estado de Minas Gerais. Hoje, a gente conta aí com uma estrutura muito integrada na Secretaria de Desenvolvimento Econômico, Turismo e Agricultura, onde se localiza o CINE também. E hoje a gente tem uma sala de reuniões, a gente chama de co-work municipal, onde a gente cede para empresas realizar entrevistas, fazer treinamentos, e tudo isso foi favorecendo, né, a gente mantendo essa aproximação com as empresas aqui de Timóteo e da região. Tudo isso foi favorecendo para que a gente se torne mais próximo dessas empresas e que as empresas passem a ver o CINE como um facilitador, né, essa intermediação de mão de obra entre empresa e colaborador. Então, isso favoreceu muito as atividades do CINE, ampliou, de certa forma, também as atividades, as demandas. Então, isso foi muito positivo e foi o que contribuiu com essa mudança de chave. Hoje, o CINE, ele está em um outro patamar e tem sido referência às nossas ações, às nossas atividades, em âmbito, no âmbito estadual aqui em Minas Gerais.
7: Este foi Victor Matos, gerente de desenvolvimento econômico de Timóteo. O CINE funciona na rua Teobaldo Gomes Pinto, no número 86, no bairro Timirim, ao lado do Hospital Municipal de Timóteo. Para a Rede Educadora de Comunicação, repórter Mônica Soares.
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1: Obrigado, Mônica, pela sua participação. A gente vai para o intervalo comercial e já já vamos falar sobre as convenções partidárias que começam neste mês em todo o país. E mais, a educadora retorna à Expozipa para mostrar desenvolvimento enquanto rede de comunicação.
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1: Meio-dia 6:18, estamos de volta com o Jornal em Pauta. Você pode contribuir conosco nos enviando uma sugestão de matéria ou informando sobre alguma questão de ordem pública. Nosso WhatsApp é o 31997714902. Confira agora aqui no Jornal em Pauta a opinião do advogado, professor de Direito Internacional e Empresarial, Ranilson Souza. Hoje somos convidados a fazer uma reflexão sobre inteligência artificial. Boa tarde, doutor.
15: Boa tarde, Anaína Oliveira. Boa tarde, ouvintes da Rede Educadora de Comunicação. Com vocês, Ranilson Souza, advogado, sempre trazendo reflexões sobre direito e economia. Hoje vamos filosofar. Vamos falar sobre inteligência artificial, ética e moral, o desafio humano na era do conhecimento digital. A inteligência artificial, IA, deixou de ser uma promessa futurista para se tornar parte da rotina de milhões de pessoas. Ela responde perguntas, cria textos, produz imagens, realiza diagnósticos, auxilia empresas na tomada de decisões e transforma a forma como aprendemos e trabalhamos. Em poucos segundos, é possível acessar um volume de informações que antes exigiria dias de pesquisa. Mas à medida que a tecnologia avança, cresce uma pergunta ainda mais importante do que o que a inteligência artificial pode fazer, e surge a pergunta: o que nós devemos fazer com ela? O conhecimento nunca esteve tão acessível. No entanto, informação não é sinônimo de sabedoria. A IA é capaz de reunir dados, identificar padrões e oferecer soluções com impressionante velocidade. Mas ela não possui consciência, caráter ou senso de responsabilidade. Essas qualidades continuam pertencendo exclusivamente ao ser humano. É justamente nesse ponto que entram a moral e a ética. A moral representa os valores construídos por uma sociedade e pelo indivíduo ao longo da vida. A ética, no entanto, é a reflexão sobre esses valores e sobre as consequências das nossas escolhas. Em um mundo onde qualquer pessoa pode produzir conteúdos convincentes com poucos comandos, torna-se indispensável desenvolver o senso crítico para distinguir o verdadeiro do falso, o justo do conveniente e o responsável do irresponsável. O risco não está na tecnologia em si, mas na forma como ela é utilizada. A mesma IA capaz de acelerar pesquisas científicas pode ser empregada para disseminar desinformação, manipular imagens, criar fraudes ou reproduzir preconceitos existentes nos dados utilizados para o seu treinamento. A ferramenta é neutra, a intenção humana é que domina seus impactos. Outro desafio é evitar a dependência intelectual. Quando respostas prontas constituem o pensamento crítico, existe o perigo de formar uma geração que consulta muito, mas reflete pouco. A tecnologia deve ampliar a capacidade humana de aprender, jamais substituir a curiosidade, a criatividade e a responsabilidade individual. Nesse cenário, escolas, universidades, empresas e famílias assumem um papel essencial. Ensinar a utilizar a IA não significa apenas ensinar comandos ou plataformas. Significa formar cidadãos capazes de questionar informações, verificar fontes, respeitar direitos autorais, preservar a privacidade, etc. Nem toda resposta produzida por uma máquina representa a verdade. O futuro será cada vez mais digital, mas continuará sendo profundamente humano. Nenhum algoritmo substitui valores com honestidade, empatia, respeito e responsabilidade. Essas virtudes não podem ser programadas, precisam ser cultivadas. Afinal, em um mundo repleto de conhecimento digitalizado, o maior diferencial continuará sendo a consciência ética de quem transforma informação em decisões capazes de impactar a sociedade. Ficamos por aqui, que Deus abençoe a todos e até o nosso próximo assunto.
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1: Agora, 12:22, as convenções partidárias para as eleições deste ano começam dia 20 de julho em todo o país. É nesse período que os partidos oficializam seus candidatos e definem estratégias para a disputa eleitoral. Na reportagem de Tati Souza, vamos entender melhor como funciona essa etapa do calendário eleitoral.
16: 2025.
0: 2026 teremos eleições federais, que irão acontecer, estão previstas para acontecer no dia 4 de outubro. Mas é bem antes que acontecem as convenções partidárias, mais precisamente no dia 20. Mas por fim, eu vou deixar o Arnaldo Brasileiro, que é chefe de cartório da 97ª Zona Eleitoral de Coronel Fabriciano, explicar. Arnaldo, o que é uma convenção partidária, o que acontece nela e sobre os prazos, quando começa, vai até quando? Você pode ajudar a gente a entender sobre essa questão?
16: Oi, Tati, é prazer falar com você, com os ouvintes da Rádio Educadora. É, uma convenção partidária são as reuniões dos partidos políticos, aonde eles escolhem os candidatos ou quem eles vão apoiar para suas candidaturas. Esse ano, né, Tati, como nós sabemos, é um ano de eleições gerais. O eleitor, nós iremos escolher os cargos de deputado federal, deputado estadual, dois senadores da República, um governador e um presidente da República. O presidente é o último, viu, gente? Muita atenção nessa hora. Mas as convenções, Cátia, elas servem para escolher os candidatos e quem que eles vão apoiar.
0: Tá, e começa quando?
16: Começa agora, dia 20 de julho, e vai até o dia 5 de agosto. Essas convenções normalmente acontecem nas capitais, no Distrito Federal, em Brasília, aonde os diretórios estaduais, nacionais, se reúnem entre eles, aberto ao público, tá bom? Para que eles votem e escolham quem são seus candidatos, vice-candidato, quem serão seus candidatos a deputados, a senador. Realmente acaba sendo um dia muito festivo, esses dias das convenções partidárias. Como eles têm do dia 20 de julho até o dia 5 de agosto para fazer a convenção, são aí um prazo razoável para eles poderem realizar e conversar entre eles. Na verdade, Tati, é bom lembrar o eleitor que só lá no dia 15 de agosto que vai ser o último dia para registrar candidaturas. Então ainda tem um longo prazo aí para eles combinarem entre eles quem serão os seus candidatos.
0: É o partido que comunica o cartório? Como que funciona, Arnaldo?
16: Então, Tati, a lei diz o seguinte: 24 horas após a realização da convenção partidária, o partido político é obrigado a enviar para a Justiça Eleitoral a ata da convenção, as decisões que foram tomadas, né? Porém, o registro de candidatura é até o dia 15 de agosto. Então, por enquanto, enquanto não houver registro de candidatura, é tudo pré-candidato. Então, o que que acontece? A partir do dia 15 é que nós vamos falar a respeito de candidaturas, que serão julgadas ainda. Não significa que alguém que foi escolhido em convenção, foi registrada a candidatura, ele será de fato o candidato.
0: Para a Rede Educadora de Comunicação, repórter Tati Souza.
1: Agora, meio-dia e 26, nesta quarta-feira, começa a Expozipa 2026 e boa parte da equipe da Rede Educadora de Comunicação estará presente nos 3 dias do evento. Nós estamos vivendo um momento importante e de expectativas para esse retorno à Expozipa. E sobre esse assunto, eu conversei com o nosso padre José Wilker, diretor da Rede Educadora de Comunicação, que falou pra gente justamente sobre a expectativa de voltar a viver os dias de feira, de exposição da Expozipa.
17: Janaína, que bom a gente estar aqui podendo partilhar então com os ouvintes da Rádio Educadora, que nós vamos poder também nos encontrar então na Expozipa 2026. Como você destacou, nós estamos voltando a esse espaço de apresentação do trabalho da Rede Educadora de Comunicação, além da rádio que está chegando a você agora, nós temos o portal, nós temos outra emissora de rádio, então esses grandes veículos de comunicação são a voz da Rede Educadora. E eu quero convidar quem está acompanhando a gente aí de casa para estando na Expozipa, e te convido a ir, porque é um espaço hoje muito diversificado, não é só para o empresário nem para quem quer consumir, é também um lugar de conhecimento, e vá conhecer o estande da Rádio Educadora e ter contato com a gente, brincar com as brincadeiras que a gente quer promover, uma forma de interar com o nosso público.
1: E vai ser um momento que a gente vai poder estar junto com o nosso ouvinte. Tem muita gente que fala assim: ah, eu sou doido para ir na Rádio Educadora, mas eu não tenho tempo, ou eu não consigo ir lá para conhecer vocês. Então, vai poder conhecer boa parte da nossa equipe nessa quarta, quinta e sexta.
17: É verdade, foi bom você ter falado, Janaína, porque de fato a gente acompanha o pessoal da rádio através só do ouvido. E agora você vai não só poder ver a gente pelas câmeras das redes, mas também ver a gente ao vivo, literalmente. A gente pode poder se abraçar, se cumprimentar e confraternizar na alegria de viver a comunicação, de viver a fé, que é uma rádio também que tem sua missão de evangelizar.
1: Padre, e participar dessa edição da Exposipa, para nós da Rede Educadora, é realmente a gente assinar o atestado de que hoje a Rede Educadora é uma das maiores do Vale do Aço. Como o senhor bem disse, nós temos duas emissoras de rádio, um canal do YouTube, um portal de notícias, sem falar o nosso Instagram, que também coloca notícia o tempo todo atualizada para a região. Então, é necessário que as pessoas reconheçam o tamanho da Rede Educadora e é para isso que a gente vai estar lá.
17: É, Janaína, você tem razão. A Rede Educadora de Comunicação, com toda essa estrutura que ela foi conquistando ao longo do tempo, ela foi ganhando credibilidade junto aos nossos ouvintes e, em vista dessa nova reestruturação que você tem ajudado a gente a construir com toda a família educadora e os ouvintes, a gente tem ganhado muito espaço na sociedade, a gente tem conseguido cumprir com mais qualidade e com mais atenção a nossa missão de evangelizar. Então, estar na Exposipa é a expressão desse rosto renovado que a Rede Educadora assume a partir dessa renovação das estruturas, da migração para FM. É tempo novo, a gente está muito feliz de poder estar participando desse espaço da sociedade e dar oportunidade para as pessoas conhecerem a Rádio Educadora e também conhecer a Rede Educadora de Comunicação e ter essa interação conosco. É um tempo novo na Rede Educadora de Comunicação.
1: Muito obrigada, Padre José Wilker, diretor da Rede Educadora de Comunicação. Tempo novo e você é convidado a estar conosco neste tempo novo. É mais do que convidado a participar conosco dessa Exposipa. Então, indo lá, passa lá no nosso stand, dê o nosso abraço, concorra a vários prêmios, vai ter uma cabine muito bacana lá e a gente te aguarda para esse abraço carinhoso, para esse momento com a nossa audiência. Gente, meio dia e 30 é hora de terminar o Jornal em Pauta. Você que está conosco pela 107, ouça agora o melhor da música na playlist 107. Para você que está aqui pela 91,7, Matheus Cabral está chegando para comandar o programa Tarde Educador. E nós estamos também na internet. Acesse agora mesmo nosso portal de notícias, educadormg.com.br. Somos a Rede Educadora de Comunicação, a primeira do Vale. Boa tarde, com Deus.
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21: 12:31.
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4: Vai viajar com a família de carro nestas férias de julho? Então presta atenção nessas dicas de segurança. A primeira é a ideia errada de travar as portas ao sair de viagem, pois é falsa a impressão de que travadas há um bloqueio extra que dificulta ainda mais de se abrirem as portas. Mas não é nada disso. O sistema de travas apenas neutraliza a ação das maçanetas. Elas não conseguem mais abrir as portas, só isso. Mas elas não devem ser travadas, porque no caso de um acidente, quando chegar alguém para prestar socorro, haverá uma dificuldade ainda maior para resgatar os ocupantes. Outra dica em relação às portas traseiras, onde normalmente ficam as crianças. Elas podem ser definitivamente bloqueadas por uma pequena trava em sua parte interna.
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2: A Prefeitura de Coronel Fabriciano vai destinar quase 2 milhões para financiar projetos sociais voltados à infância, adolescência e à pessoa idosa. Os recursos serão distribuídos por meio dos Fundos Municipais da Criança e do Adolescente, FIA, e da Pessoa Idosa, o FMI, beneficiando 15 entidades que desenvolvem ações nas áreas de educação, inclusão social, esporte, cultura e assistência. A expectativa é de que cerca de 15 mil pessoas sejam atendidas pelos projetos ao longo dos próximos meses. Os investimentos são provenientes da destinação do imposto de renda feita por pessoas físicas e jurídicas e tem como objetivo fortalecer a rede de proteção social e ampliar o atendimento às famílias em situação de vulnerabilidade na cidade. Para a Rede Educadora de Comunicação, repórter Tati Souza.
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0: 12:30.
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4: E a seleção da Argentina deu show. Show de raça, de vontade, de aptidão física, de coração. Algo assim que deixa todo brasileiro com uma ponta de inveja. Não só do Lionel Messi, mas sim da disposição desses jogadores da seleção argentina. A virada de ontem numa Copa do Mundo foi digna de uma seleção que quer ser campeã, de uma seleção que busca com o coração, de uma seleção que não se entrega, de uma seleção que não deixa se entregar, de uma seleção que não aceita um resultado negativo dentro de uma partida de futebol, de uma seleção que joga com o coração, de um Lionel Messi extraordinário, de um Lionel Messi absurdamente um dos maiores jogadores da história do futebol mundial de todos os tempos. A Argentina vira o jogo para cima da seleção egípcia e consegue o 3-2 e a classificação para a próxima fase. Vai pegar a Suíça, que empatou ontem 0-0 contra a Colômbia, o jogo foi para os pênaltis e a Colômbia desperdiçou pênaltis. E com isso a Suíça se classifica para a próxima fase. Nesta quarta-feira não teremos jogos pela Copa do Mundo. Só amanhã a França joga contra o Marrocos e assim sucessivamente. Agora teremos menos jogos. São quartas de finais com a Argentina representando a futebol sul-americano contra a Suíça. Tem outros jogos importantes, interessantes daqui para frente. Mesmo com o Brasil fora da Copa do Mundo, a Copa continua com um show de Lionel Messi, show da Argentina, esperamos também um show da França, show de Mbappé e sua companhia limitada.
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3: 3:02. 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
8: Nos dias mais frios, sua preocupação é com a calefação, o aquecimento interno do automóvel, e você então liga o ar quente e se esquece do ar condicionado para resfriar o automóvel nos dias mais quentes. Porém, você está errado. Como assim? Simples, os dias mais frios podem durar 2-3 meses ou até mais que isso. E o ar condicionado vai ficar parado sem funcionar o compressor, com riscos de algum problema mecânico. Exatamente como acontece com o próprio automóvel, que fica desligado por muito tempo. E a solução é mais do que simples. Basta, mesmo com frio, ligar o ar condicionado por 2 ou 3 minutos, umas 2 ou 3 vezes por mês, maneira simples de fazer o compressor funcionar e manter sua lubrificação em ordem. Dá pra lembrar disso?
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2: Ipatinga realizou uma capacitação voltada aos ouvidores auxiliares das secretarias municipais, com o objetivo de aprimorar o atendimento à população e fortalecer os canais de comunicação entre os cidadãos e os serviços públicos. O encontro reuniu servidores de diferentes áreas para discutir boas práticas no acolhimento de denúncias, reclamações, sugestões e elogios, além da troca de experiências que tem contribuído para tornar o atendimento da ouvidoria mais eficiente. Durante a capacitação, também foram apresentadas orientações para padronizar os procedimentos e garantir mais agilidade na análise e no encaminhamento das demandas recebidas. A iniciativa reforça a importância da ouvidoria como um canal de diálogo entre a população e os órgãos públicos, contribuindo para a melhoria dos serviços oferecidos e para o fortalecimento da transparência. Em Ipatinga, os cidadãos podem utilizar a ouvidoria para registrar manifestações, solicitar informações ou acompanhar demandas relacionadas aos serviços municipais. O atendimento é feito pelo telefone 3829-8156, além do portal oficial, que também disponibiliza o sistema de acesso à informação para pedidos de informações públicas. Para a Rede Educadora de Comunicação, repórter Mônica Soares.
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0: 3:32.
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3: A seleção brasileira, após a eliminação da Copa do Mundo, começa uma preparação diferente agora. O técnico Carlo Ancelotti, muito se cobrou que ele desse uma entrevista coletiva no Brasil, desembarcasse junto com alguns jogadores, embora só o Danilo desembarcou ontem aqui no Brasil, e com isso a gente fica numa expectativa. O que vai acontecer daqui para frente? Quem vai falar? Qual será a programação, a reprogramação? Programação, será que teremos uma reprogramação da seleção brasileira? Enfim, o que que acontece? Fica todo mundo assim naquela expectativa em relação à seleção. Porém, essas respostas não serão dadas neste exato momento. E daqui a pouco a gente começa a vivenciar também futebol brasileiro, já que depois da Copa do Mundo as coisas voltam a acontecer. Enquanto isso, vamos nos deliciar com Messi jogando futebol em mais altíssimo nível, Harry Kane na Inglaterra, Haaland na Noruega, Lamine Yamal na Espanha, Mbappé na França com Dembélé, e vamos curtir essa reta final de Copa do Mundo.
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3: 4:03.
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3: A Prefeitura de Coronel Fabriciano vai destinar quase 2 milhões para financiar projetos sociais voltados à infância, adolescência e à pessoa idosa. Os recursos serão distribuídos por meio dos Fundos Municipais da Criança e do Adolescente, FIA, e da Pessoa Idosa, o FMI, beneficiando 15 entidades que desenvolvem ações nas áreas de educação, inclusão social, esporte, cultura e assistência. A expectativa é de que cerca de 15 mil pessoas sejam atendidas pelos projetos ao longo dos próximos meses. Os investimentos são provenientes da destinação do imposto de renda feita por pessoas físicas e jurídicas e tem como objetivo fortalecer a rede de proteção social e ampliar o atendimento às famílias em situação de vulnerabilidade na cidade. Para a Rede Educadora de Comunicação, repórter Tati Souza.
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0: 4:32.
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3: A seleção brasileira, após a eliminação da Copa do Mundo, começa uma preparação diferente agora. O técnico Carlo Ancelotti, muito se cobrou que ele desse uma entrevista coletiva no Brasil, desembarcasse junto com alguns jogadores, embora só o Danilo desembarcou ontem aqui no Brasil, e com isso a gente fica numa expectativa. O que vai acontecer daqui para frente? Quem vai falar? Qual será a programação? A reprogramação? Será que teremos uma reprogramação da seleção brasileira? Enfim, o que que acontece? Fica todo mundo assim naquela expectativa em relação à seleção. Porém, essas respostas não serão dadas neste exato momento. E daqui a pouco a gente começa a vivenciar também futebol brasileiro, já que depois da Copa do Mundo as coisas voltam a acontecer. Enquanto isso, vamos nos deliciar com Messi jogando futebol em mais altíssimo nível, Harry Kane na Inglaterra, Haaland na Noruega, Lamine Yamal na Espanha, Mbappé na França com Dembélé, e vamos curtir essa reta final de Copa do Mundo.
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2: 4:57.
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1: Ipatinga realizou uma capacitação voltada aos ouvidores auxiliares das secretarias municipais, com o objetivo de aprimorar o atendimento à população e fortalecer os canais de comunicação entre os cidadãos e os serviços públicos. O encontro reuniu

0: garantir mais agilidade na análise e no encaminhamento das demandas recebidas. A iniciativa reforça a importância da ouvidoria como canal de diálogo entre a população e os órgãos públicos, contribuindo para a melhoria dos serviços oferecidos e para o fortalecimento da transparência. Em Ipatinga, os cidadãos podem utilizar a ouvidoria para registrar manifestações, solicitar informações ou acompanhar demandas relacionadas aos serviços municipais. O atendimento é feito pelo telefone 3829-8156, além do portal oficial, que também disponibiliza o sistema de acesso à informação para pedidos de informações públicas. Para a Rede Educadora de Comunicação, repórter Mônica Soares.
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2: Estamos começando mais um programa Caminhos do Empreendedor. Num meio de ano aí, conturbado para todo mundo aí que está vivendo no mundo do empreendedorismo, vários desafios, desafios de mão de obra, desafios de venda. E aí a vida do empreendedor não é nada tranquila, né? Essa semana, a Meta, que é a dona do Facebook, do Instagram, do WhatsApp, ela simplesmente lançou a notícia que a partir do dia 1º de outubro desse ano, o WhatsApp Business vai ser cobrado. Vai cobrar por mensagem que você mandar. Então fica a dica aí. Já vai preparando a sua empresa, porque principalmente aqui no Brasil, o WhatsApp é muito usado para vendas, muito usado para relacionamento com o cliente. E eu tive acesso ao documento oficial aí da Meta, ainda em inglês, e a gente leu e analisou, e vai ficar em média 4 centavos o custo por mensagem. Então, eu que tô lá com os meus clientes na nossa empresa de consultoria, que é a Tutoriano, já estou preparando os meus clientes. Tem uma clínica que eu atendo que ela vai gastar em média R$350 a mais por mês para tá continuando com a ferramenta do WhatsApp. Então, fique atento a essas mudanças aí e já vai ter que incluir esse custo, já vai se preparando para incluir esse custo aí, se você usa muito o WhatsApp na sua empresa. Que eu acredito que é o caso de 99% das empresas no Brasil dependem do WhatsApp, tem o WhatsApp como principal ferramenta de captação de cliente, de relacionamento com cliente, de vendas. E hoje eu vou ter a mega satisfação daqui, tô tendo a mega satisfação de receber a Inês Pimentel, que ela é idealizadora e fundadora da Fios que Curam. Que é a Fios que Curam? Olha só, lá no Instagram da Fios que Curam por Inês Pimentel, quando você vai conhecer a Fios que Curam, você acha que é uma escola de crochê, que ensina crochê, mas o nome já entrega, na verdade, o que que faz. Por exemplo, lá na bio do Instagram já está escrito lá: muito além do crochê, desacelere, se priorize, alívio para a mente e mais renda. Mais de 1000 vidas transformadas, hein, Inês? Que propósito forte, hein? Inês, muito bem-vinda. Para mim é uma baita satisfação estar te recebendo aqui. Eu que tive a oportunidade de conhecer você e os bastidores da Fios que Curam, porque eu tenho a satisfação de estar prestando consultoria para você aí, eu e a nossa equipe lá e tudo. Muito bem-vinda. E quem ouve o nosso programa, Inês, já sabe a pergunta que eu vou fazer. Quem é Inês Pimentel? De onde que você é? Se você é casada, se você tem filhos, se você fez formação, alguma formação específica, fez faculdade, não fez?

0: como é que o crochê entrou na sua vida, enfim, Inês, muito obrigado pela sua presença aqui e fala pra gente aí, quem é Inês Pimentel?
1: Bom, eu sou Inês Pimentel daqui de Fabriciano, na verdade Inês Ferreira Pimentel Silva.
0: E Inês com Z, Inês, né? Porque muita gente escreve errado.
1: Exatamente.
0: Né, Inês?
1: Exatamente. Ah. Inês com Z. Eu sou serva do Deus Altíssimo, esposa, mãe de 3 filhos, o Lucas, a Laís e a Júlia, e empreendedora. Sempre nessa ordem, né? Prioritariamente, mas às vezes a gente precisa priorizar um pouquinho mais uma coisa do que outra.
0: Isso mesmo. Então, qual que é a ordem? Só para fixar.
1: A ordem é serva do Deus Altíssimo, esposa, mãe e empreendedora.
0: Eita, aí. Oi, Inês, já vou meter logo uma pergunta aqui que é um desafio para as mulheres que, assim como vocês, são empreendedoras, casadas, mães. Como que é, o Inês, para organizar essa rotina aí? Porque recentemente a gente estava até falando aqui no nosso programa que eu vi uma mensagem que a nossa vida é como um fogão de 4 bocas, que é família, saúde, lazer e trabalho.
1: É.
0: E que a gente só tem energia vital suficiente para manter uma no fogo alto, as outras, se uma tá no fogo alto, as outras começa a ficar no fogo baixo. E aí, Inês, como é que é pra você, que já daqui a pouco a gente vai falar da Fios que Curam, mas a Fios que Curam já tem 2 unidades, né? Uma em Patinga e outra em Timóteo.
1: Sim.
0: Então, além de empreendedora, você tem que estar presente em 2 unidades a Fios que Curam. Como que você organiza a sua rotina, ou que dica que você daria pra mãe, mulher empreendedora, Inês? Como é que você organiza a sua rotina?
1: Então, é tudo muito louco, né? Empreender é pra doido mesmo, né? Não é muito normal, não. Mas assim, é o que eu falei no início, né? A ordem, a gente tem a ordem das prioridades, mas é claro que em alguns momentos a gente precisa priorizar uma coisa mais do que a outra.
0: Sim.
1: E eu estaria mentindo se eu dissesse aqui que eu jamais deixei em alguns momentos a casa de lado, o marido de lado, o filho de lado, por causa do empreendedorismo, né?
0: Uhum.
1: Isso acontece, e não se sintam culpada, né? Se caso você está empreendendo aí, é mulher. Isso já me consumiu muito em alguns momentos, mas foi necessário. E claro que, né, dentro da possibilidade, você precisa mesmo priorizar a ordem das coisas que são. Mas é igual que você falou essa história mesmo do fogão. Em algum momento você tem que se dedicar mais a alguma coisa. E não que você vai deixar o outro de lado, mas você precisa focar naquilo ali, senão também você não consegue, né?
0: Eu costumo dizer, Inês, que todo negócio passa por fases. E para cada fase do seu negócio tem que ter um dono diferente. Não um dono de pessoa diferente.
1: Isso.
0: Mas exige habilidades diferentes. Por exemplo, quando você está montando uma empresa. Quando eu e Dani, a gente estava montando a Tutorianos, a gente fazia literalmente tudo. Captava cliente, vendia, prestava consultoria, fazia gestão da agenda, limpava o escritório, a gente que ia aos domingos lá limpar o escritório, e aos poucos, aí a gente tá ali naquela fase de sobrevivência ali, vendendo almoço para comprar a janta, e aí aos poucos a sua empresa tem que te dar condição de você comprar o seu tempo de volta. Aí a gente passou a ter o dinheiro para pagar uma faxineira.
1: Exatamente.
0: Aí depois a gente passou a ter dinheiro para ter uma secretária para cuidar da nossa agenda e tudo. Então, tem que ter fases, né?
1: Exatamente.
0: Tem a fase da sobrevivência, tem a fase ali da maturidade, enfim, são 4 fases que depois a gente pode falar dela, sim. Então, para cada fase, exige um dono diferente da empresa, é ou não é?
1: É verdade, a gente vai amadurecendo, né?
0: É
1: subindo cada degrau. É porque a gente não pode desprezar os pequenos começos, né?
0: Uhum.
1: É mais difícil mesmo quando a gente está começando, sempre é. Não... E é interessante porque no início, quando eu comecei, Eu já queria ter tudo certinho, sabe? Eu queria tudo organizadinho. E não é assim que funciona. E aí isso dá um pouco de frustração, um pouco de, né, de medo, além do normal, né? Que a gente sempre tem. E aí eu me lembro de ter procurado uma empresa para me ajudar nisso, mas o que eu queria é que eles me dissessem assim, né? Você vai fazer assim, assim, assim, assim, assim. Tipo, caminho das pedras. E esse caminho das pedras não existe. Porque muita coisa, lógico, a gente consegue, mas é a gente colocando a mão na massa mesmo, experimentando, errando, consertando aquilo que não deu certo, mudando algumas coisas e vivendo cada fase mesmo, né?
0: É isso aí, Inês. Inclusive, eu costumo dizer lá na Tutorianos que não vai contratar a gente esperando que a gente tenha uma fórmula mágica para ganhar dinheiro, para ser fácil, não. O nosso papel é tornar menos difícil, né? Assim, porque como a gente, por exemplo, já atendeu mais de 2.500 empresas, a gente já sabe um tanto de coisa que dá certo e um tanto de coisa que dá errado.
1: Sim.
0: O nosso papel é ajudar o empreendedor a errar menos e acertar mais.
1: Exatamente.
0: Com aquilo dali. E uma coisa que eu falo muito, Inês, e que tendo o privilégio de te conhecer como empreendedora, gestora, é que a principal característica de um dono de empresa que ele tem que ter é disposição para fazer o que tem que ser feito.
1: Sim.
0: Porque fazer o que gosta, todo mundo faz.
1: Sim.
0: Né? Imagino que você ama fazer crochê.
1: Sim.
0: Né? Se pudesse, ficaria talvez só fazendo crochê o dia inteiro.
1: Com certeza.
0: Não é? Mas você montou um negócio, você tomou a decisão de montar um negócio. Então, muita coisa que você não gosta de fazer, mas que o fato de empreender, de ter um negócio, vai exigir você de fazer várias coisas. Sim. Que você não gosta de fazer, mas tem que ser feito, é ou não é?
1: Eu vivo isso todos os dias.
0: Todos os dias?
1: Todos os dias. Eu queria muito poder só dar aula, só ficar fazendo crochê, mas eu preciso administrar o negócio, né? E aí, eu me lembro que quando as coisas começaram a evoluir, a crescer, eu ficava mais no cantinho lá no escritório, as meninas começaram a perguntar, cadê Inês, que não dá aula mais? E aí algumas brincavam falando assim, ah, deve estar lá em cima dormindo. Quem me dera.
0: Na verdade,
1: a parte chata do negócio, né?
0: Na verdade, o empreendedor vive mais noites em claro do que dormindo, né, Inês?
1: Exatamente.
0: Ô, Inês, e como é que o crochê entrou na sua vida?
1: Então, foi durante uma gravidez não planejada, mas jamais indesejada, né? Depois que a gente soube. Foi um susto. A Juju veio, eu tinha 40 anos, jamais imaginei ser mãe aos 40. Mas foi assim, tudo projeto de Deus mesmo, os propósitos de Deus na minha vida. Porque foi através dessa gravidez que eu tentando, eu sempre fiz artesanato, de todos os tipos que você imaginar. E o empreendedorismo sempre teve muito em mim, né? Inclusive eu tive uma empresa que durou por 7 anos e que eu decidi não continuar para priorizar meus filhos.
0: Sim.
1: Porque eu estava realmente, naquele momento ali, eu precisava priorizar eles. E aí eu abri mão. Não é uma falência, porque eu decidi não continuar, mas
0: não quebrou, o negócio não quebrou.
1: Exatamente, mas foi uma empresa que eu definir, né? Parar. E aí, então, assim, o empreendedorismo sempre teve, né? Sempre, em tudo. Então, poderia ser só mais uma pessoa fazendo crochê no sofá da minha sala, né?
0: Certo.
1: Mas aí eu comecei a fazer e aí, na época, eu me lembro que eu postei no Facebook, nem sabia o que era Instagram ainda, grávida da Juju, e aí, assim, com poucos minutos eu vendi a primeira peça sem querer vender.
0: Oh.
1: Foi surpreendente, assim. Aí eu assustei, falei assim, ué, gente. E era amigurumi, aquela técnica daqueles bichinhos de crochê.
0: Aqueles bonequinhos de crochê.
1: Isso, e aí eu percebi que todas as pessoas tinham um bichinho daquele na casa da criança, no quarto da criança. E era pra decorar o quartinho dela. E aí o interesse por aquilo ali que eu ia fazendo e postando foi crescendo de uma maneira que as meninas, as mulheres, né? Sempre as mulheres me procuravam. Me perguntando como que eu havia aprendido a fazer. E aí vem aquela coisa do empreendedor que não te deixa em paz, né? Eu comecei a pensar, olha, tá aí alguma coisa que eu poderia fazer depois que a Juju nascesse, porque eu tinha voltado, inclusive, para a faculdade, quando eu engravidei da Juju, e aí eu pensei, eu não tava gostando muito do curso que eu tava fazendo, que era pedagogia, não tinha muito a ver comigo, né? E aí eu pensei assim, olha, então talvez seja isso. Aí volta o empreendedorismo, né? E aí eu pensei assim, bom, a Juju vai nascer em fevereiro, aí quando for, quando ela completar 6 meses, ela já vai estar comendo papinha, já que eu posso começar a dar aula.
2: Olha.
1: Aí eu pensei, vou fazer umas 2 turmas, assim, de 3 pessoas, imaginava umas 6 alunas, né?
2: Uhum.
1: Vou ter um dinheirinho aí extra, vou lá, fico 2 horinhas e volto. Eu só precisava desse lugar, agora onde que ia ser? Na minha casa não comportava.
2: Aham. Uhum.
1: E aí, quando a Juju nasceu, já tinha tudo prontinho, a arte, tudo feito por mim, é até engraçado olhar hoje em dia, né? Uhum. Assim, como é que era. E aí eu comecei com 20 alunas, a gente jamais imaginava, né, que teria pandemia, e eu pensei que a pandemia fosse acabar com tudo, né, com os planos. Foi na semana que eu perdi o meu pai.
2: Nossa.
1: É que eu comecei a ensinar e, por incrível que pareça, por mais que isso estivesse assim doendo demais, isso me deu muita força pra fazer, porque eu precisava de alguma coisa.
2: Uhum.
1: Senão eu ia ficar doida, né? Eu ia ficar louca e eu precisava daquilo.
2: Então
1: eu...
2: o Fios que Cura já começou sendo terapêutico
1: já
2: pra você.
1: Já começou me curando.
2: É, a gente tem até aquela frase que é bem comum na internet, né? É, não é terapia, mas é terapêutico, né?
1: Exatamente.
2: A dona Graça, responde aí rapidinho que eu já tenho que chamar o intervalo aqui, é o Inês. A dona Graça tá perguntando aqui pelo WhatsApp aqui, é, qual que foi a primeira peça que você produziu aí e tudo que já vendeu?
1: Então, eu comecei na parte mais difícil, né? Que é o amigurumi, que é uma técnica mais complexa. E aí a gente sempre começa fazendo uma bolinha. Essa bolinha, ela se transformou em um coalinha, uma cabecinha de um coala.
2: Ah, tá.
1: Mas não foi assim tão fácil, não. Eu demorei, comprei a agulha errada, fio errado.
2: Nossa.
1: E assim, tentei várias vezes até finalmente um dia eu consegui.
2: Entendi.
1: Então foi um coalinha.
2: É igual os empreendedores, muitas vezes vão tentando ir sozinho ali, aprendendo no peito e na raça, acertando, errando e tudo. E sendo que tem método, tem forma, tem gente, tem especialistas em cada área, né, Inês?
1: Isso, exatamente.
2: Bom demais. Inês, eu preciso chamar o intervalo aqui. Você que está nos ouvindo aí, não saia daí, porque você já sabe, o nosso intervalo é rapidinho. Daqui a pouco eu volto com o segundo bloco do programa Caminhos do Empreendedor.
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2: Hoje eu tô recebendo aqui Inês Pimentel, da empresa Fios que Curam, que começou como uma aula, uma escola de crochê, e foi só evoluindo. Inês, galera aqui já tá, a Aline aqui, ó, tá curiosa pra saber, assim, como é que foi para você escolher o local, escolher o nome, já que no primeiro bloco você contou aqui que foi você sozinha que foi inventando o nome, você não queria que fosse na sua casa e tudo. Como é que foi? Tudo do zero, Inês. O que que veio primeiro? A escolha do local, os alunos, o nome, o que que veio primeiro?
1: Então, o nome, por incrível que pareça, você falou agora que eu até me lembrei disso. Na verdade, no início, eu busquei sim o nome, e o nome era Agulhas de Condão. No sentido de que o condão, ele consegue te transformar em algo melhor, enfim.
2: Tipo vara de condão.
1: Tipo vara de condão.
2: De uma fada.
1: E aí tinha uma logozinha que foi feita pra mim e tudo, mas aí ficou tão assim, o curso da Inês, que acabou ficando nessa primeira mentoria que eu fiz, a gente definiu que seria o curso da Inês Pimentel mesmo, porque ninguém nem sabia que o nome era Agulha de Condão. Até eu esquecia disso às vezes. Então, durante muito tempo, até o ano passado, foi Inês Pimentel Crochê Moderno. Era o nome, né?
2: Crochê Moderno.
1: Isso. Durante um período a gente também fabricou, né? Eu fabricava o fio de malha. Então, tinha também o fio de malha com esse nome, com essa marca. E só que assim, com o passar do tempo, como você mesmo falou, né? Começou como um curso de crochê e de fato é um curso de crochê até hoje. Hoje também a gente já tem o macramê, mas eu achava que eu iria ajudar mulheres de uma maneira geral, gerar renda mesmo na família. E isso acontece muito lá. Tem muitas que focam nisso, mas a grande maioria é um cuidado pessoal mesmo, né? Um momento terapêutico ali. Então, diante de tantos relatos que a gente tem todos os dias, sabe? Que o crochê, nossa, o crochê me ajudou numa fase assim, que isso me ocupa a minha cabeça, que isso me ajudou. Então, assim, é tantos relatos desse tipo, assim, bonitos que a gente escuta lá todos os dias, que não dá vontade de ir embora, que o relógio lá é adulterado. E aí eu comecei, foi num congresso no Rio Grande do Sul que me veio esse nome. Durante uma oração, assim, me veio esse nome. Falei assim,
2: olha,
1: fios que curam. É o fios que curam. E aí ficou. E aí eu já desenvolvi uma arte e ficou muito bacana. Pedi as
2: congresso
1: meninas
2: de crochê, não?
1: Não, era um congresso evangélico, né?
2: Ah, tá. Um congresso evangélico.
1: E durante uma oração nesse congresso, me veio esse nome.
2: Olha, fios inspiração pura, hein?
1: Sim. E aí eu falei assim, gente, mas é isso mesmo. Eu senti muito forte que era isso, né?
2: Uhum.
1: E aí, claro, mandei o nomezinho lá pras meninas, as alunas, né? Os grupos lá, e aí elas falaram, nossa, Inês, tem tudo a ver, isso mesmo. E todo mundo concordou, falou assim, bom, então se todo mundo gostou, então é isso. Aí a gente mudou.
2: Muito bom. Tem a Eliane Guimarães aqui, tá dando bom dia aqui pra gente no YouTube. Tem uma tal de Letícia Delfim, que eu costumo chamá-la de mãe, que tá aqui, ó, falando aqui, a Letícia Delfim tá falando aqui. Estou rodeada de fios que curam. Estive algumas vezes no local conhecendo, você tá de parabéns pela infraestrutura, inclusive, Intimoto, infraestrutura novíssima, ficou bacana demais lá, né? E a minha mãe falando, faço crochê há muito tempo, mas vai surgindo novas técnicas que quero conhecer e fazer. É isso?
1: Sim, tem muitas alunas que chegam lá que fazem crochê desde criança e aprendem muita coisa nova lá. Porque o crochê, ele modernizou muita coisa, né?
2: Mas como é que... Pergunta de leigo, talvez de homem, totalmente leigo. E realmente minha mãe, nossa, ela fez uma colcha pra cama de cada uma das minhas filhas, ficou lindo. Sim. E tal. Faz suplá pra
1: mesa posta
2: e tal, muito habilidosa minha mãe também e tudo. E como que evolui? Não é sempre o mesmo ponto? Inventam pontos novos?
1: Exatamente. Todo dia alguém inventa um ponto novo. Mas às vezes até nenhum erro de um ponto acaba surgindo outro e fica bonito. E todo dia.
2: Olha só.
1: Todos os dias surgem pontos fantasias, né? Que a gente chama. Mas além dos pontos diferentes, tem as técnicas de finalizações e muitos materiais diferentes também. Provavelmente, eu não sei, a sua mãe deve usar aqueles fios mais tradicionais, que são os fios mais finos. Geralmente era mercê crochê, a cleia, era coisas bem fininhas, agulhas mais finas.
0: Hoje ai, nós... Inês, vou te falar que eu, toda vez que eu chego lá, eu não entendo não, mas tem uns 5 ou 6 tipos diferentes. Exatamente. Tem uns que brilham, uns isso. que são mais, não sei explicar não, mas uns 5 ou 6 fios diferentes.
1: Tem fio de malha, tem um fio de poliéster,
0: é,
1: tem muita coisa nova.
0: Isso mesmo, isso mesmo. Mas Inês, e aí você teve a escolha do nome e tudo, e o local, como é que foi?
1: Então, para começar, eu conversei, né, com o pastor da minha igreja, e aí eles me cederam espaço na igreja e eu comecei lá.
0: Uhum.
1: E aí comecei com 20 alunas, como eu te falei, na época, né, da pandemia, mesinhas afastadas com mais de 1 metro de distância, todo mundo de máscara. E aí foi crescendo de uma maneira assim tão rápida, né, e muito grande, que eu não podia mais abrir turmas porque já estava confrontando com os horários da igreja.
0: Nossa.
1: Isso aí eu fui obrigada a dar o meu jeito. Com dinheiro ou sem dinheiro, eu tinha que ter uma loja, eu tinha que ter um espaço.
0: Uhum.
1: E assim, quando a gente está começando, que a gente que é empreendedor, a gente visualiza as coisas, né? A gente sabe o que a gente quer, onde a gente quer chegar. E eu me lembro que quando eu falava das coisas que eu queria, eu parecia uma louca falando assim.
0: Uhum.
1: E as pessoas pensavam, gente, o que essa menina está falando? E eu idealizava isso, então um espaço com todos os produtos do crochê ali ao alcance da mão das meninas, e um espaço bonito, aconchegante, do jeito que tem sido hoje, né? Graças a Deus. E aí, quando eu falava isso, eu falei assim, Inês, pelo amor de Deus, isso não vai dar certo, isso é só crochê, minha filha.
0: Oi, Inês, eu também já passei muito por isso, eu tenho 4 empresas e tudo, e aí tem uma frase que eu gosto, que é o seguinte: no começo te chamam de louco, depois que deu certo, te chamo de visionário, inovador e tudo, né?
1: Eu tô vivendo muito isso, sabe?
0: Mas Inês, deixa eu te interromper aqui, porque a gente tá tendo uma denúncia grave aqui no YouTube, tá, Inês? Uma denúncia grave. A Gabriela Lopes tá falando lá que lá na Fios que Cura o relógio realmente é alterado. Quando estamos no curso, não vemos o tempo passar. Olha que denúncia grave aqui, hein, Inês?
1: Ela falou isso. Aí a gente coloca despertador, né? Quando o despertador toca, ninguém quer ir embora.
0: Ah, meu Deus do céu.
1: É o único lugar que você tem que mandar os coleguinhas embora pra turma nova chegar e entrar.
0: Muito bom. E aí você foi idealizando, e aí como é que foi a escolha? Aí teve que sair da igreja porque tava já confrontando com os horários do culto
1: pois
0: lá.
1: Pois é, e aí como que você faz isso? Aí nesse período eu fabricava o fio de malha durante o dia na garagem lá da minha casa, porque não tinha esse produto no mercado naquela época. E aí eu pensei, agora eu preciso de uma loja, e se eu tiver uma loja eu vou ter que ter todos os produtos. Aí veio um monte de coisa ao mesmo tempo, e aí eu consegui comprar uma loja de aviamentos que era ali bem próximo do Coelho Diniz, na rua do Camelô ali, na Rede Moto.
0: Uhum.
1: A gente comprou uma loja de aviamentos e eu vendi todos os produtos de aviamentos em menos de 2 semanas. A gente liquidou tudo e o pessoal achou que eu era meio doido. Por que que você tá vendendo isso tudo? Continua com a loja. Eu não queria aquelas miudezas. Eu sabia que eu queria especializar a loja somente pro crochê. E isso foi uma outra coisa que todo mundo me jogou pedra. Você é louca? Você vai desfazer de uma loja de aviamentos para colocar só crochê? Enfim.
0: Inês, o nome disso é uma coisa essencial que todo empreendedor tem que ter, mas tem muita dificuldade. O nome disso chama foco. Tem que ter foco, né? Porque se for fazer de tudo, não dá conta.
1: Nossa, e eu ficava... Enfim, aí a gente liquidou tudo e começamos com a loja de produtos e o espaço pro curso ali nesse local. E aí a gente ficou ali durante de 2021 até agora, em abril.
0: E era um espaço que cabiam quantas pessoas?
1: Então, lá a gente tem turmas, não é que é porque cabe, mas a turma precisa ter no máximo 8 pessoas.
0: Ah,
1: primeiro eu comecei com 4, depois eu fui para 6 e percebi que o limite era 8.
0: Uhum.
1: Porque o nosso curso, ele não é aquele curso estilo workshop, todo mundo faz a mesma coisa.
0: Cada um
1: faz aquilo que quer fazer, claro que depois de já ter aprendido a metodologia para iniciante, né? Então, assim, pode ter mais pessoas se tiver mais instrutoras.
0: Entendi.
1: Então lá era no máximo 8 pessoas.
0: Ótimo. Inês, eu vou chamar aqui o intervalo pra gente aqui. Então você saiu daí, funcionamento dentro da igreja, foi para um outro espaço,
2: comprando uma loja de aviamentos e começou ali.
1: Sim.
2: E aí, então, no terceiro bloco, a gente vai falar de expansão. Como é que foi a decisão para abrir uma nova unidade em Patinga? Como é que foi para achar um novo local lá em Timóteo também e tudo? Então, você que está nos ouvindo aí, não sai daí que daqui a pouco a gente volta para falar sobre a expansão da Fios que Curam. Eu sou o Ronan Delfim e daqui a pouco a gente volta com o terceiro bloco do programa Caminhos do Empreendedor.
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3: No YouTube da Rádio Educadora Vale do Aço, podem acessar lá que você vai nos ver, inclusive a Inês Pimentel, ela realmente usa o que ela produz lá e tudo. É um casaco, Inês, que você tá aqui? Um casaco lindo, com cores da moda aí, das tendências aí e tudo. Inês, coisa de curioso aqui, a gente prometeu falar de expansão. Um casaco desse, Inês, lindo, desse jeito aí. Aí, ó, o Guilherme já até focou em você aqui, você já tá na tela inteira aqui do nosso YouTube aqui. Um casaco desse, hoje, você que já tem experiência, quanto tempo a produzir, Inês?
4: Depende muito do tempo que você tem para dedicar, né?
3: Aham. Uhum.
4: No meu caso, demora um pouquinho, que é nos tempos livres que eu não tenho. Que a gente faz. Às vezes, quando eu tô de carona, né? Não tô dirigindo. É, eu até brinquei esse
3: dia. Sério? Dentro do carro você vai fazendo?
4: Dentro do carro. Amo fazer isso.
3: Uhum.
4: Então, se você aproveita os momentos livres mesmo pra fazer, eu demoro. Mas é geralmente uma artesã que é fera mesmo na agulha, faz com 2 dias.
3: Sério?
4: É.
3: Eita, ficou bonito, hein? Parabéns. Esse foi você que fez?
4: Sim, eu que fiz.
3: Ah, chique.
4: Tem até surpresinha no final que eu preciso falar sobre essa peça aqui.
3: Tá bom, beleza. Inês, eu prometi que a gente ia falar e a gente vai falar de expansão. Você falou aí no segundo bloco sobre como que foi a escolha do nome, como que foi a escolha do local e tudo. Mas antes disso, nem tudo são flores na vida do empreendedor, né, Inês? Assim, e aqui é um programa sobre empreendedorismo real. Empreendedorismo real. Então, uma pergunta: teve algum perrengue que você passou? Você já citou pandemia foi um perrengue para muita gente, sim, mas já teve algum perrengue que você passou que, por exemplo, que você possa contar aqui pra gente, que você pensou alguma vez em desistir? Porque o propósito é forte. Você contou no nosso segundo bloco aqui que muita gente achava que você era doida, que não sei o quê, não acreditava na sua ideia. Teve alguma coisa, algum baque que te fez ou pensar em desistir, ou que te, você falou assim, esse perrengue aqui bateu forte, teve?
4: Então, você quer em ordem alfabética?
3: Agora adorei. Adorei.
4: Ô, Nan, eu acho que é humanamente impossível não ter perrengues para quem empreende, né?
3: Uhum.
4: Principalmente aqui no nosso Brasil. Assim, também nem sei como é que é lá fora, mas eu conheço o nosso país e eu sei dos perrengues que a gente encontra. É, não é fácil, principalmente para quem tem só um sonho e não tem nenhum investimento para fazer nesse sonho. Mas assim, muitas coisas aconteceram. Primeiro, a dificuldade financeira, muita dificuldade em relação a essa divisão entre essa culpa, né, de mulher, meu Deus, eu tenho que ser exclusivamente mãe, dona de casa e esposa, e eu não tô fazendo isso. Então, assim, eu acho que é mais difícil para mulher, sabe?
3: Uhum.
4: Eu sou mulher, tô falando com propriedade nisso, né? Mas assim, são situações, por exemplo, eu acho que a gente tem que estar abertos a entender. Se uma coisa deu errado, tenta de outro jeito.
3: Uhum.
4: Vontade de desistir deu várias vezes.
3: Uhum.
4: Teve alguns momentos, sim, que por vários momentos eu pensei, sim, não vai dar certo. E geralmente é o financeiro que pega.
3: Nossa,
4: né? Geralmente é o financeiro. É o financeiro que a gente fica preocupada, fica, né, com medo. Mas graças a Deus, assim, eu focava em resolver uma coisa de cada vez, e aí foi dando certo.
3: Uhum.
4: Graças,
3: entendi,
4: a Deus. Mas assim, eu vejo muito a mão de Deus em tudo, sabe?
3: Sim.
4: Por mais que a gente faça do jeito certo também, eu acho que você tem que buscar apoio mesmo de quem conhece, né?
3: Uhum.
4: Por exemplo, agora, né? Eu estava em um momento que pode parecer que tá tudo bem, tá tudo perfeito, mas eu precisei de ajuda, eu precisei de auxílio para saber o que fazer, como fazer e na hora certa, né?
3: E como é, agora eu tô tentando lembrar aqui, Inês, como é que você ficou sabendo da Tutorianos mesmo? Como é que você chegou até a gente?
4: Foi uma amiga, a Cristina Pena.
3: A Cristina e o Caso já estiveram aqui na Rádio Educadora aqui, já participou aqui e tudo. Isso mesmo, abração pra Cristina, pro Cássio. E aí, também é uma coisa muito importante o dono da empresa, a dona da empresa, o empreendedor, assumir que precisa de ajuda.
4: Sim.
3: Né? Aliás, é todo mundo assumir que precisa de ajuda. E aí, como é que foi para decidir expandir? Por que que você resolveu ir e abrir uma unidade em Ipatinga, Inês?
4: Então, primeiro, aqui em Timóteo, hoje nós estamos no espaço de uma loja, porém hoje a loja de produtos não é mais minha. Então isso é uma coisa que eu precisei abrir mão para focar mais no curso. Então hoje o curso Fios que Curam tem parceria com a loja crocheteira, que não
3: Que não é mais. Não faz mais parte
4: do mais
3: Fios que Curam.
4: Não é mais tudo a mesma coisa, não é?
3: Uhum.
4: Então essa foi uma das coisas. Antes disso eu mencionei aqui que a gente fabricava também o fio de malha, né?
3: Uhum.
4: A gente entendeu que não era mais o momento de continuar fabricando. Então eu tinha um período na vida que eu tava com fábrica, loja e curso. Eram três frentes e eu não tava conseguindo focar em nenhuma delas. Eu tava fazendo um pouquinho de cada uma e foi aí que a gente parou de fabricar e deu muito bom trabalhar só com revenda. Depois eu precisei de uma sociedade, né? Em relação a um todo da loja e do curso, percebi que também não tava dando bom porque eu não tava conseguindo focar no curso e aí eu abri mão da loja e passei a ficar somente com o curso. E aí o curso
3: novamente
4: cresceu.
3: Novamente foco, né?
4: Então, e aí o curso cresceu. O fato de ter ido para Ipatinga foi as pessoas de lá pedirem mesmo, né?
3: Uhum.
4: As pessoas que acompanham a gente pelo Instagram, nas redes sociais. E muitas pessoas daqui que tem família lá também falam, olha, minha irmã quer fazer, mas é muito longe. Mas a gente tem algumas alunas de Ipatinga que vêm e fazem em Timóteo. Mesmo estando hoje em Ipatinga, elas continuam em Timóteo.
3: É mesmo?
4: Porque é um senso de pertencimento a um grupo tão forte.
3: Cria vínculo com as colegas de turma,
4: exatamente.
3: Né, Inês? Inclusive tá tendo uma turma agora lá, né? Mandar um abraço pra turma que tá lá. Quem que é a instrutora, a professora
4: então,
3: que tá lá?
4: A Viviane, você perguntou no início como que eu dou conta, porque eu tenho uma equipe maravilhosa.
3: Isso é um outro desafio, né,
4: exatamente.
3: Inês? Pra expandir, não dava pra você dar aula em dois lugares ao mesmo tempo e tudo.
4: E eu só estou aqui hoje porque a Viviane me cobriu lá em Timóteo hoje.
3: Ah, porque era
4: hoje
3: pra
4: era
3: você
4: pra
3: tá lá.
4: Exatamente.
3: Então um abração mega especial aí pra Viviane. Ô Viviane, muito obrigado por você ter liberado a Inês pra poder estar aqui, viu? Obrigado mesmo. Isso. Muito bom. E aí, foi pra Ipatinga, tem em Timóteo, expandiu em Timóteo também. Conta
4: Sim.
3: sobre a expansão de Timóteo, fazendo Isso. favor.
4: A gente chegou num ponto que a gente não tinha mais como crescer turmas em Timóteo, né? Porque
3: uhum.
4: tava pequeno mesmo o local, tava apertado. E aí a gente precisava, para crescer em Timóteo, ter um espaço que nos permitisse ter pelo menos duas turmas. E
3: uhum.
4: é o que a gente fez, a gente buscou prioritariamente a questão do espaço mesmo. A gente precisava de uma loja maior, né? De um espaço maior.
3: Uhum.
4: Então a gente buscou isso, uma localização boa também, né?
3: Uhum.
4: E hoje a gente tá ali naquela passarela Alameda, que chama,
3: uhum.
4: em frente à loja Cormi.
3: Ah, sim.
4: Bem conhecida ali na Praça Primeiro de
3: Maio. Ficou uma estrutura linda, muito legal lá.
4: Ficou
3: Parabéns.
4: Bem legal. E em Ipatinga, eu fiz o mesmo caminho que eu fiz aqui em Timóteo. Eu pensei, ué, se aqui deu certo assim, por que não começar lá desse jeito?
3: Aham. Uhum.
4: E eu comecei também no espaço cedido pela Igreja Batista, também central lá de Ipatinga. E fiquei lá, comecei lá em finalzinho de setembro. E agora em abril eu já precisei ir pro meu espaço, porque já estava confrontando também com os horários da igreja.
3: Excelente. Aqui, ó, antes de eu te fazer a próxima pergunta aqui, tenha. A Isa Alvarenga, a Inês é excelente, o curso é maravilhoso, ainda mandou um coraçãozinho aqui, ó, a Isa Alvarenga aqui.
4: Obrigada, Isa.
3: Muito bom. Mas o que que eu ia te perguntar, Inês, e quais são os números da Fios que Curam hoje? São duas unidades,
4: Sim.
3: uma em Ipatinga e outra em Timóteo.
4: Sim.
3: Quantos alunos, quantas instrutoras, quais são os números hoje?
4: Então, aqui em Timóteo nós temos hoje mais de 140 alunas.
3: Nossa.
4: É.
3: Aula de que hora até que hora?
4: Tem de segunda a sábado. Aí de. Eu vou ficar meio perdida aqui, que a gente tá abrindo turmas novas. Mas segunda-feira tem de 9 às 11, de 13 às 15, 15 às 17 e de 18 às 20.
3: Nossa Senhora.
4: Na terça-feira, de 9 às 11, 13 às 15, 15 às 17. Na quarta, a gente abriu essa semana agora a turma. É, a noite já tá completa também. É, então também são quatro turmas, nos mesmos horários da segunda. E na quinta também. E no sábado, três turmas agora de manhã, 7 às 9, 9 às 11 e 13 às 15.
3: E você me falou que é uma.
4: Peraí, e 11 às 13.
3: De 11 às 13. E você me falou que é uma pergunta que você recebe sempre aí, que eu também recebo, e o povo, acho que a maioria dos empreendedores deve receber essa pergunta. O que que você faz de meia-noite às 6, né, Inês?
4: A gente tenta dormir, né?
3: E a gente tenta dormir.
4: Descansar. Então, e aí em Patinga, hoje eu tenho quase 50 já alunas. É, em Patinga, eu só não abri mais turmas ainda porque eu ainda estou precisando de formar essa instrutora para Ipatinga.
3: Oh.
4: Detalhe que todas as minhas instrutoras vieram como alunas. Todas
3: foram
4: elas
3: alunas foram, e viraram alunas. Instrutoras.
4: Sim, duas delas começaram comigo lá na igreja quando eu comecei lá em 2021.
3: Que legal. Aí, mãe, ó, uma oportunidade de trabalho para você aí, ó, lá em Patinga,
4: pois
3: mas
4: é.
3: Tudo bem, né? Nossa, isso é muito legal, né? Porque a pessoa virar instrutora tendo sido aluna, ela passou pela experiência, consegue entender.
4: Exatamente.
3: O que que a aluna precisa,
4: recebeu,
3: e tudo,
4: né?
3: É muito bacana, isso mesmo. Inês, bom, a gente já tem que chamar o intervalo aqui de novo, eu vou chamar o intervalo, mas antes de chamar o intervalo aqui, eu quero te fazer uma outra pergunta. Tem um método, Inês Pimentel, de ensinar crochê? É isso?
4: Sim.
3: E como é que você me falou que as instrutoras atuais foram suas alunas, mas mesmo elas tendo sido aluna, você citou uma parte importante, tem que treiná-las.
4: Sim.
3: Porque uma coisa é aprender ali, tá ali como aluna, outra coisa é como tá instrutor.
4: Sim.
3: Existe um treinamento para suas instrutoras hoje em dia?
4: Sim, tem a metodologia, né, que a gente sempre usa para iniciante.
3: Uhum.
4: E mesmo para quem chega lá já sabendo fazer crochê, às vezes é bem necessário começar desse primeiro passo, porque a artesã que vem do crochê tradicional, ela meio que faz o crochê muito livre.
3: Uhum.
4: Sem muita técnica, sem muita, né?
3: Chega até com alguns errozinhos, alguns viciozinhos e tudo.
4: De qualquer maneira, carreira, tá tudo certo. Então, elas aprendem, é muito interessante quando a gente vê o olhar de quem já faz crochê há muitos anos, fala assim, nossa, eu nunca vi como é que faz desse jeito. Olha essa subida de carreira, então é muito interessante isso. Então, tem a metodologia para iniciante e tem também todo o processo, né? Porque como a gente tá falando muito abertamente aqui, o crochê, ele é só uma ferramenta.
3: Uhum.
4: Para tudo que o curso oferta, sabe?
3: Uhum.
4: E a gente aprendeu isso na prática, eu não fiz isso intencionalmente, isso aconteceu naturalmente, sabe? É um cuidado mesmo com a mente, porque imagina, né, sua mãe que tá ouvindo aí, ela deve saber, né, todas as crocheteiras aí, que fazer crochê sozinha em casa é muito bom.
3: Uhum.
4: É um alívio pra mente. Imagina você fazer esse crochê com um grupo de mulheres, tomando um cafezinho, comendo um lanchinho gostoso e dando muita gargalhada. É assim, dá vontade de ir embora mesmo, não.
3: Ó, inclusive, você falou aí muita mulher, o Marcos Pereira tá aqui no nosso WhatsApp perguntando, é só mulheres ou tem homens também?
4: Tem.
3: Se ele se interessar, ele pode se matricular?
4: Pode, sim.
3: Pode? Tem homens hoje
4: tem,
3: em dia?
4: Tem. Eu tenho dois alunos homens.
3: Olha,
4: ainda
3: dois.
4: Ainda tem muita resistência, né, Ronaldo?
3: Aham.
4: Sobre isso. Inclusive, o crochê, ele começou na história com homem, né?
3: Ah, é?
4: Era uma técnica mais pra redes, né? Pra,
3: tá.
4: Pra utensílios de pesca, de caça.
3: Entendi.
4: Então, os homens desenvolveu isso. As mulheres,
3: olha,
4: só fez o negócio ficar mais bonita.
3: E as mulheres têm essa habilidade mesmo, né? Bom, eu vou chamar o intervalo, você que tá nos acompanhando aí, não saia daí que daqui a pouco eu volto com o último bloco do programa Caminhos do Empreendedor.
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3: Estamos chegando no último bloco do programa Caminhos do Empreendedor de hoje. Hoje eu estou recebendo aqui a Inês Pimentel, da Fios que Curam. E Inês, uma coisa que me marcou muito, e fica a dica aí para quem empreende que nunca fez isso, é lá na Tutorianos a gente faz o NPS para os nossos clientes, que é o Net Promoter Score, que é uma pesquisa, não uma pesquisa de satisfação, mas mede qual é a chance do seu atual cliente indicar a sua empresa, o seu serviço para amigos ou familiares. E o seu NPS foi maravilhoso. E por que que eu tô lembrando disso aqui? A nota sua foi acima de 95, coisa que é grau de excelência, de encantamento. E a gente tá lotado de mensagens aqui no nosso YouTube, principalmente. A Eliane Guimarães está falando aqui: fazer crochê é terapêutico, uma parada para relaxar a mente. Deus abençoe a Inês Pimentel, o ambiente é muito acolhedor. A C. Rodrigues está falando aqui: bom dia, sou aluna da Fios que Curam. O crochê é uma excelente terapia para professores, digo por experiência própria. E Eliane Guimarães está aqui: a equipe, todas elas são pacientes e carinhosas. E aí, Inês, eu sempre no último bloco, e estamos chegando ao último bloco aqui do nosso programa, eu pergunto assim: Inês, o que que você não ouviu quando você começou o seu caminho como empreendedora que você gostaria de ter ouvido? Ou, Inês, tem alguma passagem bíblica, alguma frase que você gostaria de compartilhar com quem está nos ouvindo aqui hoje?
4: Tem sim, com certeza. Então, na verdade, coisas que eu ouvi, eu gostaria de compartilhar e dizer que provavelmente, se você tem certeza de alguma coisa, assim, se você sente essa coisa de empreender, essa vontade, e talvez a gente nem sabe, né, que é empreendedor até você começar a fazer algo. Provavelmente, se você tem essa vontade, você visualiza algo, você tem certeza que vai dar certo, e quando você começar a tentar, ou se já está tentando, você vai ouvir pessoas próximas, pessoas que te amam e que te desejam bem. Não é que elas te desejam mal, mas provavelmente elas vão te dizer coisas que pode te paralisar.
3: Uhum.
4: Não é porque elas são ruins ou elas estão querendo seu mal. E isso foi muito libertador para mim quando eu consegui virar essa chave e entender isso, porque até então eu pensava, poxa, se a pessoa que me ama falar isso para mim, então acabou, né? É melhor desistir. Porque frases que eu ouvia do tipo, minha filha, se toca, isso é só crochê.
3: Uhum.
4: Sabe? Ou então, você é doida, você vai investir dinheiro nisso. Coisas assim, né? Desse tipo. É porque as pessoas estão sempre acostumadas a ver não dá certo. A maioria não dá certo.
3: Uhum.
4: E talvez ela passou por experiências assim de acompanhar. Então não é que ela te deseja mal, mas é porque ela não sabe o que você sabe, né?
3: Uhum.
4: Ela não tem a certeza que você tem daquilo ali. Então acredita, sabe? Acredita. Não é fácil, não. Se eu falar que é fácil, você tá mentindo. Não é fácil. Mas assim, e aí o que eu quero dizer, assim, uma mensagem, né, que eu posso deixar é que todas as coisas cooperam para o bem daqueles que amam a Deus. É todas. As ruins e as boas. Então a pergunta que a gente tem que se fazer é: você ama a Deus? Porque se você ama a Deus, fica tranquila que todas as coisas cooperam para o bem daqueles que amam a Deus.
3: Excelente, Inês. Inclusive, eu até, sabendo que você é muito cristã e tudo, eu até separei aqui uma passagem que tá lá em Colossenses 3, versículo 23 a 24, que eu costumo dizer, Inês, que cada um tem a quantidade e a qualidade de clientes que merece. Porque um cachorro cheira o outro, né? Então a gente atrai perfis de clientes de acordo com o perfil que a gente tem.
4: Sim.
3: E eu, graças a Deus, eu tenho atraído cada vez mais clientes que assim como você, por isso que eu separei essa passagem aqui de Colossenses 3, versículo 23 a 24, que é: tudo o que fizerem, façam de todo o coração como para o Senhor, não para os homens, sabendo que receberão do Senhor a recompensa da herança, pois é a Cristo o Senhor a quem vocês servem.
4: Isso aí.
3: E eu separei isso aqui de propósito aqui, porque eu tenho a felicidade de conhecer os bastidores do seu negócio, conhecer um pouco do que está no seu coração e que você consegue transferir para Fios que Curam. E eu não tenho dúvida que é esse sucesso todo, porque é apoiado pelo Senhor, principalmente porque você faz com amor, como se fosse para Ele.
4: Sim.
3: Amém?
4: Amém.
3: Inês, quero muito agradecer a sua presença aqui, parabenizar por tudo que você está colhendo e ainda vai colher muito mais. Que Deus continue abençoando você, seus negócios, sua família, né? A Kênia está aqui, excelente, posso aprender com a Inês o que sempre sonhei. Olha só, a Kênia Assunção está falando isso. Inês, a gente tem só mais um minutinho. Deixa aí os seus contatos, Instagram, quem se interessou aí para aprender crochê ou quiser conversar mais com você, como é que faz?
4: Então, no nosso Instagram, lá na bio, tem um link, né? Naquele link você vai clicar, vai direto pro atendimento.
3: Uhum.
4: Lá você vai tirar todas as dúvidas, vai agendar aula experimental, que é gratuita para todas as pessoas. E aí você vai experimentar e ver se é isso mesmo. Depois que experimentou, você toma a decisão de fazer, de continuar ou não.
3: Entendi.
4: Curso. E isso é só uma isca que a gente joga, porque todo mundo fica, Ronan, ninguém deixa de ficar.
3: Excelente. E qual é o Instagram, Inês?
4: Então, o Instagram é Fios que Curam. Por
3: tudo
4: Inês
3: junto?
4: Prometel. É, tudo junto. Fios que Curam. Aí já vai aparecer lá a nossa logo, lá bonitinha.
3: Uhum.
4: Vai ver nossos vídeos lá, vai acompanhar as peças prontas.
3: Excelente, Inês. Muitíssimo obrigado. Obrigado a todas as alunas e instrutoras da Inês que participaram, interagiram aqui com a gente. Minha mãe também, participação super especial. E obrigado a sua audiência aí que está nos ouvindo ou nos assistindo no YouTube. Eu sou o Ronan Delfim, a gente está chegando ao final de mais um programa Caminhos do Empreendedor e quero desejar que você tenha uma semana produtiva e abençoada. Não sai daí que a programação da Rádio Educadora tá um show, hein? Continue com a gente aí. E na próxima semana eu volto com o programa Caminhos do Empreendedor.
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0: 6:32.
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2: 6:58. 107 FM, sua música, seu estilo. 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

0: infecção pode evoluir de forma silenciosa por anos e, quando não tratada, pode levar a graves complicações cardíacas e digestivas.
1: Para tratar a doença, a Anvisa publicou o registro de um novo medicamento voltado a pacientes menores de 18 anos.
0: É o Lampti, feito de substâncias que danificam o parasita e que levam à sua eliminação do organismo.
2: A Agência Nacional de Vigilância Sanitária, Anvisa, aprovou o registro do medicamento Lampti, indicado para o tratamento da doença de Chagas em pacientes pediátricos. O produto pode ser utilizado desde recém-nascidos com peso mínimo de 2,5 kg até adolescentes menores de 18 anos. A doença de Chagas é causada pelo protozoário Trypanosoma cruzi e está entre as principais doenças negligenciadas no Brasil. A infecção pode permanecer sem sintomas por muitos anos e, quando não tratada, provocar complicações graves, principalmente no coração e no sistema digestivo. O Lampti é um medicamento antiparasitário que atua na eliminação do parasita responsável pela doença. A aprovação do registro foi publicada pela Anvisa no Diário Oficial da União, com a resolução 2631 de 2026. Claudimário Carvalho, para a Voz do Brasil.
1: Buscar ajuda pode ser o primeiro passo para interromper um ciclo de violência contra as mulheres.
0: O Ligue 180 funciona gratuitamente, 24 horas por dia, e também pode ser acessado por canais digitais como WhatsApp.
1: Os atendentes são especializados para oferecer ajuda imediata, indicando os caminhos para a solução do problema.
3: É por meio do Ligue 180 que milhares de mulheres encontram acolhimento, orientação e encaminhamento para a rede de proteção em todo o país. Cada atendimento começa por uma escuta qualificada e humanizada. O serviço funciona 24 horas por dia, todos os dias da semana, e pode ser acionado pela própria vítima ou por qualquer pessoa que queira denunciar uma situação de violência contra a mulher. A coordenadora de atendimento da central do Ligue 180, Juliana Costa, explica como funciona o atendimento.
4: A denúncia é registrada pelas nossas atendentes. Posteriormente a isso, nós temos uma equipe também especializada que faz a análise dessa denúncia. Então, entrando em contato com o Ligue 180, a pessoa que nos contatar vai ter ali um atendimento especializado, e essa atendente, ela vai identificar qual é a necessidade dessa pessoa.
3: Segundo o Anuário Brasileiro de Segurança Pública, em 2025 foram registrados cerca de 1.470 feminicídios, o maior número desde que o crime passou a ser tipificado em 2015. Apenas no primeiro trimestre deste ano já foram contabilizadas 399 mortes. Também cresceram os casos de violência no ambiente digital, como ameaças, perseguição nas redes sociais, invasão de contas e divulgação não autorizada de imagens íntimas. Nos 5 primeiros meses de 2026, o Ligue 180 registrou mais de 16 mil ocorrências desse tipo de violência. A coordenadora de atendimento do Ligue 180 do Ministério da Saúde, Nery Araújo, alerta que o combate ao feminicídio é responsabilidade de todos.
5: É importante que o Brasil inteiro, a sociedade inteira, todo mundo, igrejas, feiras, times de futebol, escolas, templos religiosos, todo mundo seja envolvido. Por quê? Porque não é um problema só da mulher, é um problema de todos nós.
3: Além de atender mulheres em situação de violência, o Ligue 180 também orienta familiares, amigos, vizinhos e qualquer pessoa que queira saber como agir diante de uma situação de risco. O atendimento é sigiloso e pode ser feito de

0: qualquer lugar do mundo. Além dos 180, denúncias e informações podem ser feitas pelo WhatsApp no telefone DDD 61 9610 0180. Reportagem Pablo Mundim.
1: Cidadão conta com uma nova plataforma do programa Luz para Todos.
2: O aplicativo permite registrar e acompanhar solicitações de atendimento, facilitando a identificação de famílias que ainda vivem sem acesso à energia elétrica.
3: O aplicativo do programa Luz para Todos permite a cidadãos, lideranças comunitárias e instituições registrarem e acompanharem as solicitações de instalação de energia elétrica. A iniciativa é voltada para o público que mora em áreas rurais e regiões remotas do país. Segundo André Dias, diretor do Departamento de Universalização e Políticas Sociais de Energia Elétrica do Ministério de Minas e Energia, o aplicativo permite acompanhar as solicitações feitas ao programa e se existem subnotificações.
4: Hoje, nós estimamos que há no Brasil cerca de 220 mil unidades consumidoras, famílias sem acesso à energia, mas a gente entende que esse número pode estar subnotificado, possa ser maior, e aí o aplicativo vai nos dar justamente esse conhecimento.
3: O aplicativo Luz para Todos está disponível nas lojas de aplicativos para celulares e pode ser baixado por qualquer pessoa de forma gratuita. Ao abrir o pedido para instalação de energia elétrica, o cidadão deverá tirar foto da unidade a ser atendida. Por meio do georreferenciamento, o Ministério de Minas e Energia vai localizar o endereço e encaminhar a solicitação para a concessionária de energia elétrica responsável pela região. Não será preciso acesso à internet para registrar o pedido. Reportagem Luana Karen.
1: Embaixadores estrangeiros que não residem no Brasil participaram nesta quarta-feira no Palácio do Itamaraty da cerimônia de entrega das cartas credenciais.
2: O ato habilita oficialmente os diplomatas diante do chefe de Estado do país onde vai atuar.
1: As cartas foram assinadas pelo presidente da República perante o governo anfitrião e dão início à missão diplomática.
2: Ao todo, 14 embaixadores não residentes no país foram oficialmente credenciados.
1: Um espaço para que as mulheres idosas participem da construção de políticas públicas voltadas a elas.
2: O Fórum Nacional pelo Protagonismo e Mobilização das Mulheres Idosas reúne organizações, movimentos sociais e representantes do poder público.
1: Entre os desafios tratados no fórum estão a saúde mental dos idosos, autonomia econômica e combate ao preconceito etário.
2: A secretária nacional de Autonomia Econômica e Política de Cuidados, Joana Célia dos Passos, fala mais sobre o fórum.
5: Esse fórum, ele tem a duração de 2 anos e uma das competências dele é promover iniciativas para o fortalecimento das organizações de participação social de mulheres idosas, para que a gente possa ampliar a capacidade de mobilização, o protagonismo, a autonomia e a incidência no debate sobre as políticas para esse grupo de mulheres idosas.
1: Segundo o IBGE, o Brasil possui 32 milhões de pessoas com 60 anos ou mais, sendo 55% mulheres.
2: E vamos falar agora da Rede Nacional de Proteção e Defesa dos Direitos Humanos da Pessoa Idosa, RENAPID.
1: Ela tem como objetivo garantir uma articulação entre os órgãos públicos que atendem essa população.
2: Nós conversamos com o secretário nacional dos Direitos da Pessoa Idosa do Ministério dos Direitos Humanos e da Cidadania, Alexandre da Silva, sobre como vai funcionar essa colaboração. Acompanhe. Boa noite, secretário. Explica pra gente o que é essa rede de proteção às pessoas idosas. Que entidades formam essa rede?
6: A RENADP é a Rede Nacional de Proteção e Defesa dos Direitos Humanos das Pessoas Idosas. É uma rede que vem sendo pensada e solicitada pela participação social desde a nossa conferência, do primeira conferência de 2006, e que agora em 2026 ela se realiza. São convidados todos os entes federativos, todas as pessoas que atuam no parlamento, no sistema de justiça, entidades privadas, entidades públicas, ONGs, universidades, enfim, são todas aquelas pessoas, aquelas instituições, aqueles órgãos que atuam no segmento da pessoa idosa e que garantam a defesa, promoção, a mitigação de violações e violências e a garantia de mais direitos.
1: Agora, secretário, essa rede ela funciona para um acompanhamento mais próximo, por exemplo, de idosos que estejam em situações vulneráveis, vamos supor, idosos que vivam sozinhos, precisem desse acompanhamento, essa rede atua assim também?
6: Esse é um dos focos, mas eu vou dizer que o foco central dessa RENADP é a intersetorialidade. Para quem não está acostumado com esse termo, é dizer que algumas soluções para as pessoas idosas, ou para outros grupos também, elas precisam sempre de uma articulação com mais de um setor. Um exemplo, pode acontecer uma dificuldade da pessoa idosa em acessar um serviço de saúde. Isso pode ser decorrente do transporte, isso pode ser decorrente da dificuldade dela em ler, então ela não consegue muitas vezes pegar um ônibus ou chamar um táxi porque ela não consegue ler. E aí pode ser um outro problema, o transporte em si, que pode estar disponível ou dificultoso naquela região. Então a resposta intersetorial é o ponto central. E sim, é um objetivo também da gente, o quanto antes, enquanto sociedade, detectarmos que uma pessoa idosa está numa condição de violência ou de violação e que isso gera um risco para ela de vida, que o quanto antes ela possa ser retirada dessa situação ou que o agente causal ou a situação também possa ser o mais rápido possível eliminada ou eliminado.
2: E como é que os próprios idosos, os familiares ou amigos podem acionar essa rede?
6: A RENADP ela vai ter uma estrutura que precisará funcionar tanto no âmbito municipal, estadual e federal. Então vejamos, se o problema for municipal, nós vamos criar essa rede no município para que essas entidades, esses órgãos, a gestão municipal, uma secretaria específica consiga dar resposta o quanto antes, mas por vezes um problema que envolva, por exemplo, uma questão de uma estrada estadual, eu já teria que procurar a instância estadual para dar essa resposta, ou muitas vezes é uma questão ministerial, alguma ação que possa ser garantida por um ministério. Então, essa pessoa idosa ou familiar, quando perceba uma situação como essa, ela vai procurar algum desses agentes, dessas entidades, desses órgãos que estão vinculados a essa rede para poder acionar a resposta mais efetiva. Cabe lembrar aqui que o Brasil já tem dentro do seu estado a experiência de alguns municípios, de alguns estados que já fazem uma rede. Então nós não estamos partindo do zero, esse é um ponto positivo. A ideia nossa agora é entender o que nós podemos construir coletivamente, e já houve até uma oficina para começar a conversar com essas pessoas que já estão envolvidas em alguma rede, seja ela municipal ou estadual, e perceber como essa rede pode ser construída do que nós chamamos tanto de baixo para cima, ou seja, a partir das experiências e realidade dos municípios e o quanto os governos estaduais, distrital e a União precisam se organizar para concluir as boas respostas, ou também o contrário, quanto a União vai também construir essa rede dialogando com os estados e o Distrito Federal para poder alcançar os municípios ou no caso do DF, as regiões administrativas também.
1: Pra gente tentar deixar um pouquinho mais claro, secretário, sendo um caso como o senhor mencionou, né? Um problema que o idoso tenha com o transporte, ele deve nesse caso, por exemplo, procurar a prefeitura da cidade dele e aí a prefeitura também vai estar, os órgãos da prefeitura vão estar ativos nessa rede e aí caso se identifique outras necessidades desse idoso, a rede toda pode ser acionada? É assim que funciona?
6: Isso, um bom exemplo, exatamente isso. Então, se for uma questão de transporte, a pessoa idosa que consiga alcançar a prefeitura e a secretaria específica pode fazer da forma como você explicou mesmo, ou muitas vezes a gente pode ter uma liderança comunitária, você pode ter às vezes um agente, um profissional da saúde ou da assistência que frequenta aquela casa e vai levar para algum órgão específico, seja o conselho municipal, caso exista na região, para poder muitas vezes chegar também a um órgão responsável, ou muitas vezes até se tiver uma empresa privada de ônibus que esteja vinculada nessa rede para querer de fato, já sabendo que muitas vezes isso já aconteceu, que ela também tem uma resposta mais efetiva, ou muitas vezes até a prefeitura que vai pensar um ponto de ônibus. É um bom exemplo. Então, são vários caminhos que nós queremos criar justamente para que a pessoa, tanto aquela que tenha mais autonomia, independência e conhecimento, buscar a prefeitura, ou muitas vezes ver quem são os atores que vão circular naquele território que possam captar essa denúncia e poder encaminhar para um órgão mais específico.
2: Secretária, a rede também prevê a realização de diagnósticos sobre o envelhecimento populacional. De que forma isso pode se converter em políticas públicas posteriormente?
6: Esse diagnóstico ele é fundamental, é ele que vai balizar muito do que nós já fazemos no âmbito nacional, tanto União, Estados, DF, municípios, para ver quais são as demandas atuais. Então, hoje, quando falamos de envelhecimento de pessoas idosas, é muito importante que as ações sejam centradas a partir das demandas das pessoas idosas. E hoje nós temos uma série de informações que possam vir tanto das gestões municipais, com os dados obtidos por meio de suas secretarias, pode ser também a partir dos institutos de pesquisa que nós temos, geração de dados que nós temos no nosso país, e também a partir daquilo que é conduzido e pensado no âmbito governamental e também federal. Então, esse diagnóstico ajuda muitas vezes a criar programas que são feitos no âmbito federal. Existem alguns criados já, também no âmbito estadual, e também pela pactuação que a gente pode fazer entre esses três entes, municípios, estados e governo. Então, é fundamental que os diagnósticos aconteçam e mais do que fundamental para a gestão, que isso fique sempre à disposição da participação social, da sociedade como um todo. Então, a transparência, a divulgação, a linguagem simples desses diagnósticos também faz parte da RENADP de disseminar cada vez mais o conhecimento, porque isso também é um ponto bastante preocupante. Quando falamos de pessoas idosas, muitas vezes existe uma certa invisibilização de alguns dados. E a RENADP vem justamente para poder colocar isso mais à disposição da sociedade, de conselhos, de entidades, movimentos sociais que também estão atuando na defesa dos direitos para as pessoas idosas.
1: Agora, secretária, a gente tem só mais alguns segundinhos, mas o senhor mencionou aí que lideranças comunitárias, por exemplo, né, ou organizações da sociedade civil também podem compor a rede, assim como as prefeituras. E aí, quem quer fazer parte dessa rede, essa pessoa deve proceder como, né, ou esse organismo? Eles precisam procurar a Secretaria Nacional dos Direitos da Pessoa Idosa?
6: Sim, exatamente. Nós estamos agora, no próximo mês, mais ou menos, nós vamos concluir a instrução normativa que vai dar os melhores caminhos para qualquer entidade, qualquer segmento que queira aderir à nossa rede. Então, haverá a classificação, a possibilidade de ser um integrante de fato para a rede ou de ser um colaborador com papéis distintos. Então, isso é aguardar agora, que nas próximas semanas nós vamos divulgar essa instrução normativa que está dentro do tempo proposto, dentro da portaria que criou a RENADP.
2: Muito bem, nós conversamos com o secretário nacional dos direitos da pessoa idosa, Alexandre da Silva. Muito obrigado, secretário, pela entrevista à Voz do Brasil.
6: Obrigado a vocês, a todos os ouvintes e as ouvintes. Uma boa noite.
1: 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Quem for fazer o Exame Nacional de Desempenho dos Estudantes ainda tem tempo para solicitar atendimento especializado.
2: Saiba mais com Thaís Araújo.
7: Está aberto o prazo de solicitação de atendimento especializado e para o requerimento de tratamento pelo nome social para os participantes do Exame Nacional de Desempenho dos Estudantes, o ENAD 2026. Os interessados têm até o dia 24 de julho para fazer essa solicitação em relação ao ENAD de bacharelados e cursos superiores de tecnologia. tecnologia. O pedido deve ser realizado diretamente pelo estudante por meio do sistema ENADE e o resultado será divulgado no dia 31 de julho. Em caso de negativa, os estudantes terão prazo para recurso entre os dias 3 e 7 de agosto. A prova está marcada para o dia 29 de novembro. O Exame Nacional de Desempenho dos Estudantes é aplicado a todos que estão concluindo o ensino superior. Thaís de Araújo, para a Voz do Brasil.
1: Forças Integradas de Combate ao Crime Organizado realizam nesta quarta-feira operações em 16 estados em investigações envolvendo organizações criminosas.
2: As medidas incluem 181 mandados de busca e apreensão, 93 mandados de prisão e outras medidas cautelares determinadas pela Justiça.
1: Estão sendo apurados indícios de crimes como tráfico de drogas, de armas e também lavagem de dinheiro.
2: As Forças Integradas reúnem instituições federais e estaduais para atuação conjunta.
1: Essas foram as notícias do governo federal.
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2: Fique agora com o Minuto do TCU. Em seguida, as notícias do Poder Judiciário e do Congresso Nacional. Boa noite.
1: Boa noite, até amanhã.
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10: O Tribunal de Contas da União avaliou a política de autoprodução de energia elétrica, usada por empresas e outros consumidores que geram energia para consumo próprio. A auditoria identificou que as regras atuais dão incentivos econômicos aos autoprodutores, mas podem aumentar custos para os demais consumidores. O tribunal constatou que os autoprodutores usam a infraestrutura do sistema elétrico, mas não contribuem de forma suficiente para manter a estabilidade do serviço. O TCU também apontou baixo nível de maturidade no desenho, na institucionalização e no monitoramento da política pública. O tribunal recomendou que o Ministério de Minas e Energia formalize diretrizes, objetivos, metas, indicadores e estrutura de acompanhamento para a política. 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
9: 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Você vai ouvir agora notícias do Poder Judiciário.
11: Presidente do STF do CNJ participa da instalação de varas especializadas no combate ao crime organizado em São Paulo.
12: STJ reconhece dano moral coletivo por demora na demarcação de território quilombola em Sergipe.
11: Desembargador pernambucano é indicado para ocupar vaga de ministro do TST.
12: Boa noite, eu sou o Arthur Filho.
11: E eu sou Walter Lima.
12: O presidente do Supremo Tribunal Federal e do Conselho Nacional de Justiça, ministro Edson Fachin, afirmou nesta quarta-feira que a criação de varas especializadas no combate ao crime organizado representa uma resposta concreta do judiciário ao avanço das facções criminosas no país.
11: O ministro participou da solenidade de instalação das novas varas estaduais especializadas em organizações criminosas e lavagem de bens, direitos e valores do Tribunal de Justiça de São Paulo. Marta Ferreira.
13: O enfrentamento ao crime organizado tem sido uma das prioridades da gestão do ministro Edson Fachin. Durante a cerimônia, ele afirmou que o crime organizado não é apenas um problema de segurança pública, mas uma ameaça ao próprio Estado de Direito Democrático. Fachin também ressaltou que o judiciário tem ampliado a atuação para combater novos mecanismos utilizados pelo crime organizado, como o uso de plataformas clandestinas de apostas eletrônicas e de empresas aparentemente lícitas para lavagem de dinheiro.
14: Não estou, é claro, a me referir ao mercado regulado, mas estou a me referir, sim, às plataformas clandestinas e também às empresas que têm sido utilizadas como instrumentos de organizações criminosas.
13: A instalação das novas varas está alinhada aos projetos conduzidos pelo Conselho Nacional de Justiça para ampliar a especialização judicial no enfrentamento ao crime organizado em todo o país.
15: A União e o INCRA terão de indenizar um quilombo em Sergipe.
16: O STJ reconheceu danos morais coletivos devido à demora na demarcação do território. Fátima Uchoa.
17: A comunidade Catuabo foi reconhecida como remanescente quilombola em 2006 e o território identificado e delimitado em 2017, mas até hoje não saiu o decreto de desapropriação para a continuidade da regularização territorial. O Ministério Público Federal ajuizou ação civil pública contra a União e o INCRA, pedindo a conclusão do procedimento e indenização por danos morais coletivos. O juízo de primeiro grau e o TRF-5 determinaram a finalização do procedimento, mas não reconheceram dano moral coletivo. Já a primeira turma do STJ considerou que a demora injustificada do poder estatal em efetivar um direito constitucional gera dano moral presumido, que não exige prova de abalo psicológico. O relator foi o ministro Paulo Sérgio Domingues.
15: Presidente Lula indica desembargador para ministro do TST.
16: O pernambucano Sérgio Torres precisa ainda passar por sabatina no Senado. Marla Lacerda.
18: O desembargador do Tribunal Regional do Trabalho da Sexta Região foi indicado pelo presidente da República para ocupar a vaga aberta com a aposentadoria da ministra Dora Maria da Costa. Magistrado de carreira, Sérgio Torres já atuou no TST como desembargador convocado e, recentemente, foi eleito presidente da Academia Brasileira de Direito do Trabalho. Se aprovado na sabatina da Comissão de Constituição e Justiça do Senado Federal, tem ainda a votação no plenário da Casa.
15: Justiça Federal determina que a União formule plano para tornar acessíveis todos os sites da administração federal.
16: A decisão atendeu a pedido do MPF. Vanessa Pereira.
19: O aperfeiçoamento dos sites da administração pública federal é apenas um dos pedidos da ação, que busca garantir a autonomia de pessoas com deficiência no uso de plataformas digitais públicas e privadas. Ao final do processo, o MPF pretende que a Justiça Federal determine à União a regulamentação do artigo 63 da Lei Brasileira de Inclusão, que torna obrigatória a acessibilidade digital.
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15: A você, uma boa noite.
16: E até amanhã.
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21: Eu sou Paula Groba.
22: E eu sou Humberto Pinheiro.
21: E estes são os destaques de hoje do Jornal do Senado, que começa agora.
22: Senado aprova transferência automática de pensão alimentícia.
21: Chanceler Mauro Vieira será convidado a explicar alerta sobre intervenção militar no Brasil pelos Estados Unidos.
22: Crédito de 15 bilhões para exportadores vai à sanção após aprovação do Senado.
21: Boa noite.
22: Boa noite.
21: Quem depende de pensão alimentícia poderá ter mais segurança para receber o benefício em dia. O Senado aprovou um projeto que cria a transferência automática dos valores, o que pode reduzir atrasos e facilitar o pagamento.
22: Para isso, o beneficiário deverá pedir à Justiça que determine o repasse mensal com a transferência automática do valor da conta do devedor para a conta de quem tem direito à pensão, na data fixada pelo juiz. A proposta, conhecida como Pix Pensão, segue agora para a sanção presidencial. Repórter Douglas Castilho.
23: O projeto, que teve origem na Câmara dos Deputados, visa garantir a pontualidade dos pagamentos e oferecer mais segurança jurídica às famílias envolvidas. A relatora da proposta, a senadora Ana Paula Lobato, do PSB do Maranhão, ressaltou a importância da aprovação.
24: Enfrenta problema recorrente nas execuções de alimentos, a necessidade de sucessivas provocações judiciais diante de inadimplência de implementos mensais. Trata-se de solução simples, objetiva e compatível com a natureza urgente da obrigação alimentar.
23: Uma das formas de garantir que os repasses ocorram na prática é a possibilidade de indisponibilização automática dos ativos financeiros do devedor, se ele não possuir saldo bancário suficiente para o pagamento. Para evitar abusos ou erros, o projeto também prevê que esse procedimento deve seguir as regras do Código de Processo Civil, que asseguram um controle por parte do juiz, a intimação do devedor e a correção ou cancelamento de bloqueios excessivos. A operacionalização do processo de transferências será gerida por sistema eletrônico sob responsabilidade do Banco Central.
21: E a senadora Roberta Cioli, do Republicanos de Roraima, apresentou um projeto que torna mais flexível a concessão do benefício da prestação continuada, o BPC. A proposta evita a perda automática do benefício quando houver pequeno aumento na renda familiar ou o ingresso de um integrante no mercado de trabalho.
22: O texto também prevê um período de transição de até 12 meses. Segundo a senadora, a medida permite que os beneficiários melhorem de vida sem o risco imediato de perder o auxílio. O projeto será analisado pelas comissões do Senado.
0: O projeto garante que o ingresso no mercado de trabalho não resulte na perda automática do benefício. Além disso, prevê um período de transição com reavaliação social para que essa mudança ocorra de forma gradual e segura, oferecendo mais segurança às famílias nesse momento de conquista e de reorganização de vida.
21: Já o senador Cleitinho, do Republicanos de Minas Gerais, defendeu o endurecimento de regras para as apostas online e cobrou a votação de projetos que restringem a publicidade das bets. O parlamentar alertou que o avanço desse mercado tem impactos na saúde mental, compromete a renda das famílias e aumenta os gastos públicos com saúde.
22: Segundo Cleitinho, os prejuízos causados pelas apostas exigem uma ação conjunta do Congresso e do governo federal, acima de diferenças partidárias.
3: Se literalmente agora é uma época de Copa do Mundo, que a gente tá vendo aqui 35% de aumento na questão dos jogos, é momento agora da gente refletir. Hoje, infelizmente, o Brasil é o Brasil das bets. Então, espero que todos os senadores da República, como eu aqui, possa combater de uma vez por todas essa porcaria de jogo online.
21: A Comissão de Direitos Humanos aprovou um projeto que cria categorias diferentes para os casos de desaparecimento de pessoas no Brasil.
22: O objetivo da proposta é aprimorar as investigações e as buscas de acordo com cada situação. Repórter Patrícia Oliveira.
4: A proposta classifica os casos de pessoas desaparecidas em três categorias. O desaparecimento voluntário é quando um adulto decide romper contato com familiares por vontade própria. O involuntário inclui situações como acidentes, desastres, problemas de saúde mental e o sumiço de crianças e adolescentes. Já o desaparecimento forçado envolve casos relacionados à violência, coação, sequestro ou abuso de poder. Atualmente, a legislação adota uma definição única para todos os casos. Para a relatora, senadora Damaris Alves, do Republicanos do Distrito Federal, a mudança pode contribuir na atuação das autoridades pela busca, identificação e localização dos desaparecidos.
5: Os dados mais recentes demonstram que o desaparecimento de pessoas permanece como desafio grave e crescente para o poder público.
4: Em 2025, foram registrados mais de 85 mil desaparecimentos no Brasil, cerca de um caso a cada 6 minutos. O projeto segue para análise da Comissão de Constituição e Justiça.
21: A Comissão de Direitos Humanos também aprovou um projeto que endurece a punição para agressões praticadas contra mulheres por razões de gênero. A proposta transforma esse tipo de violência em crime autônomo, que hoje é tratado apenas como agravante da lesão corporal, e também aumenta as penas nos casos mais graves. O texto segue agora para a Comissão de Constituição e Justiça.
22: E o plenário aprovou o projeto que torna obrigatória a divulgação do Ligue 180, canal nacional de denúncia e orientação para mulheres em situação de violência. A proposta determina que o serviço seja divulgado em meios de comunicação e em locais públicos e privados de grande circulação para ampliar o acesso às denúncias e às informações sobre a rede de proteção. O texto segue para a sanção presidencial.
21: O chanceler Mauro Vieira será convidado para esclarecer no Senado as recentes afirmações apontando risco de intervenção militar norte-americana no Brasil. O convite foi aprovado pela Comissão de Relações Exteriores.
22: O risco teria sido apontado a partir da classificação como terroristas de facções do crime organizado que atuam em nosso país. Repórter César Mendes.
1: A Comissão de Relações Exteriores aprovou o convite para que o ministro das Relações Exteriores, Mauro Vieira, esclareça aos senadores declarações recentes dadas por ele de que a classificação do Comando Vermelho e do Primeiro Comando da Capital como organizações terroristas pelos Estados Unidos traria o risco de uma eventual atuação de forças militares norte-americanas no Brasil. Autor do convite, o senador Hamilton Mourão, do Republicanos do Rio Grande do Sul, quer que Mauro Vieira explique melhor de onde tirou os dados que o levaram a fazer essa afirmação, que, na opinião de Mourão, tem uma certa gravidade.
2: Apesar dos Estados Unidos recentemente vir exercendo de forma unilateral o seu poder militar, tanto no caso recente aí da captura do então presidente da Venezuela, o ditador Maduro, como também no ataque feito ao Irã, apesar disso ser um conflito que se arrasta 46, 47 anos entre esses dois países, não é? Mas me chama atenção face à relação que nós temos com os Estados Unidos da América, inclusive na área militar, não é? Onde combatemos juntos na Segunda Guerra Mundial, e ver por parte de uma autoridade como o ministro Mauro Vieira uma afirmação nessa natureza. Então eu gostaria de ouvir isso aqui do ministro.
1: A declaração de Mauro Vieira foi dada no dia 1º de julho em resposta oficial do Itamaraty a questionamentos feitos pela Câmara dos Deputados. O comparecimento do ministro em reunião da Comissão de Relações Exteriores ainda não tem data agendada.
21: E empresas brasileiras que exportam produtos para o exterior já podem contar com uma nova linha de crédito para enfrentar os efeitos das barreiras comerciais impostas por outros países.
22: O Senado aprovou a medida provisória que libera até 15 bilhões de reais para financiar exportações por meio do Plano Brasil Soberano. Repórter Douglas Castilho.
6: A medida surge como resposta ao que ficou conhecido como tarifaços impostos pelos Estados Unidos, que elevaram as tarifas de importação daquele país a patamares de até 50%. O senador Randolph Rodrigues, do PT do Amapá, que solicitou a inclusão da votação na pauta, comemorou a aprovação e explicou a sua importância diante da instabilidade do contexto internacional.
7: Brasil soberano é o significado de como um governo deve agir. Um governo, mesmo agredido por uma potência estrangeira, não deve ficar lamentando. Deve buscar superar a agressão, que o que ocorreu no fato do tarifaço é uma agressão ao Brasil e ao seu povo, e buscar soluções, sobretudo para suas empresas. A Brasil soberano vem para isso, para socorrer.
6: Além das tarifas alfandegárias, a MP apresenta uma resposta às chamadas barreiras sanitárias, que ocorrem por restrições à entrada de produtos não pelo aumento dos tributos, mas com argumentos como o utilizado pela União Europeia este ano. O bloco proibiu a entrada de carne bovina brasileira sob a acusação do uso indiscriminado de antibióticos por parte do setor pecuário brasileiro. O texto segue para a sanção presidencial.
22: Edição de Paula Grova e trabalhos técnicos de João Lira, o Jornal do Senado fica por aqui. Acompanhe agora as notícias da Câmara dos Deputados. Boa noite.
21: Boa noite e até amanhã.
8: 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Parlamentares aprovam sistema para enfrentar a violência de gênero.
25: Câmara amplia acesso das Santas Casas a linhas de crédito do FGTS.
8: Comissão de Orçamento aprova recursos contra a guerra e desastres.
25: Boa noite. A Comissão Mista de Orçamento aprovou despesas extras de 12 bilhões e 300 mil reais no orçamento de 2026. A repórter Silvia Munhato acompanhou a votação.
26: A Comissão Mista de Orçamento aprovou 8 medidas provisórias com despesas extras no orçamento de 2026, no valor de 12,3 bilhões de reais. Um total de 10,3 bilhões estão sendo utilizados para minimizar os efeitos da guerra no Oriente Médio nos preços dos combustíveis e gás de cozinha. E outros 2 bilhões de reais foram destinados para auxiliar os atingidos por desastres climáticos este ano. Os parlamentares deixaram para esta quarta-feira a análise de um projeto que pretende abrir um crédito novo no orçamento de 13,3 bilhões de reais. O texto original veio com apenas 1,3 milhão de reais para uma contribuição voluntária do país à Comissão Econômica para a América Latina e o Caribe. mas o governo modificou a proposta para incluir recursos para financiamentos agrícolas e para o programa Desenrola Adimplentes. O deputado Domingos Sávio, do PL de Minas Gerais, e outros parlamentares pediram mais tempo para analisar a proposta.
10: Por outro lado, nos preocupa, e aí por isso é necessário esse tipo de análise, de reflexão. Nos preocupa, por exemplo, que o recurso que está sendo tirado, cancelado, é dentro do Ministério da Cidade, e na primeira análise que a minha assessoria fez seria justamente do Minha Casa e Minha Vida, que também é um programa tão importante e que nós temos preocupação em que a gente continue garantindo alternativa de moradia no país.
26: O deputado Igor Timo, do União de Minas Gerais, relator da medida provisória que destina recursos para os municípios de Minas Gerais atingidos por fortes chuvas este ano, ressaltou a importância do repasse.
11: Entre fevereiro e março deste ano, a nossa Zona da Mata enfrentou um período mais chuvoso da sua história, com um acumulado de 584 milímetros, 4 vezes mais acima da média acumulada. O resultado foi trágico. Famílias desabrigadas, serviços públicos essenciais interrompidos e comprometidos, o comércio local severamente castigado.
26: As medidas provisórias aprovadas serão agora analisadas pelos plenários da Câmara e do Senado. Da Rádio Câmara de Brasília, Silvia Minhá.
12: Ciência e tecnologia.
13: Merlon Solano, do PT do Piauí, defende a revisão das regras para o funcionamento das apostas esportivas e dos jogos online no Brasil. Para o deputado, a regulamentação atual é insuficiente diante do endividamento crescente das famílias e dos impactos do vício em jogos.
14: Merlon Solano sugere discutir medidas como o aumento da tributação sobre empresas do setor, a restrição da publicidade e até a proibição de determinados jogos. Ele afirma que o país precisa enfrentar o tema como uma questão de saúde pública e proteção financeira.
13: Luiz Lima, do Novo do Rio de Janeiro, defende a regulamentação das apostas esportivas para impedir que a atividade se torne parte permanente da rotina do esporte nacional. O congressista argumenta que a publicidade excessiva estimula a ilusão de ganho fácil.
14: Luiz Lima adverte que a propaganda abusiva das apostas pode comprometer o orçamento de famílias brasileiras. Ele sugere restrições aos anúncios do setor nos mesmos moldes das proibições aplicadas ao mercado de cigarro.
13: Trabalho. Paulão, do PT, manifesta solidariedade aos trabalhadores da Companhia de Abastecimento e Saneamento de Alagoas em paralisação pela falta de proposta da direção. Ele critica o adiamento da negociação para janeiro por considerar que a medida desrespeita a anualidade da convenção coletiva.
14: Paulão aponta falhas no serviço prestado por empresas privadas de saneamento, com tarifas altas e comunidades rurais que ficam meses sem abastecimento regular. Parlamentar levou o caso ao Ministério Público e à Defensoria Pública de Alagoas.
13: Tadeu Venere, do PT do Paraná, cita dados de pesquisa feita por 16 organizações da sociedade civil, segundo os quais quase 64 milhões de brasileiros com 15 anos ou mais não terminaram o estudo básico para defender o fim da escala 6x1 e as jornadas exaustivas de trabalho.
14: Na opinião de Tadeu Venere, reduzir a carga laboral semanal vai devolver ao trabalhador a oportunidade de desenvolvimento pessoal e o direito de estudar. O legislador conclama a sociedade civil a enfrentar o debate e pede que o Senado siga o exemplo da Câmara e aprove a matéria.
13: Transportes. Rodrigo de Castro, do União de Minas Gerais, comemora a inauguração das pontes de Embaúba e da Cachoeira da Usina, que ligam os municípios de Ervália e Muriaé. O congressista ressalta que as obras integram trecho estratégico da BR-356, importante para a conexão entre os estados do Sudeste.
17: É mais um trabalho que nós fizemos que tem uma repercussão muito grande na Zona da Mata Mineira, não só nos municípios de Ervália, Rosário da Limeira, São Sebastião da Vargem Alegre, Muriaé, Viçosa, Ponte Nova, mas também é uma estrada que liga ao litoral do Rio de Janeiro e ao litoral do Espírito Santo. Portanto, ela tem uma conotação realmente regional. Agora vamos acompanhar a última etapa, que é a execução da ponte dentro do município de Ervalha.
25: Rodrigo de Castro afirma que a entrega das pontes é resultado de articulações iniciadas em 2021 junto ao DENIT e aos ministérios. Ele lembra que a conclusão das obras atende a uma antiga demanda da população local, que conviveu por anos com lama e poeira.
13: Bebeto, do PP do Rio de Janeiro, destaca o avanço das obras na Serra das Araras e na rodovia Presidente Dutra, previstas em contratos de concessão do governo federal. Ele assinala que as intervenções são essenciais para quem se desloca da Baixada Fluminense em direção à capital.
25: Bebeto relata articulações entre governo federal, a concessionária responsável pelos trechos e a Light para destravar viadutos, alças e duplicações na região. O deputado também pede a revitalização da ferrovia da Baixada, com passarelas, muros de proteção e sinalização nas passagens de nível.
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15: Desenvolvimento Regional.
13: A Câmara criou uma comenda com o nome do Padre Cícero para quem contribuir para o desenvolvimento do Nordeste. O repórter Antônio Vital explica como vai funcionar.
16: A Câmara dos Deputados criou uma honraria a ser concedida a pessoas ou instituições que contribuam para o desenvolvimento social, econômico e cultural da região Nordeste. A condecoração, batizada de Comenda Padre Cícero Romão Batista de Desenvolvimento Regional, será concedida a 5 pessoas ou entidades selecionadas a partir de indicações de deputados e senadores. A homenagem será entregue pela Comissão de Integração Nacional, Desenvolvimento Regional e da Amazônia e pela mesa diretora da Câmara em uma sessão solene todos os anos no dia 24 de março, data de nascimento de Padre Cícero. O projeto que cria a comenda foi apresentado pelo deputado Luiz Gastão, do PSD do Ceará, e aprovado pelo plenário da Câmara. A relatora do projeto foi a deputada Fernanda Pessoa, do PSD do Ceará. Ela retirou da proposta original a proibição de premiação a pessoas que estejam no exercício de mandato político e seus parentes até o segundo grau. Segundo a relatora, isso torna a comenda democrática e acessível a todos. Padre Cícero morreu em 1934, aos 90 anos de idade, em Juazeiro do Norte, no Ceará, onde exerceu sacerdócio e teve grande influência política. O autor da proposta, deputado Luiz Gastão, defendeu a comenda a quem contribuir para o desenvolvimento do Nordeste e a homenagem a Padre Cícero.
18: Hoje a Câmara fez justiça a um grande nordestino, a um grande brasileiro, que é o Padre Cícero, que foi, acima de tudo, um grande desenvolvimentista, não só para Juazeiro, para todo o Nordeste, referenciado ainda por gerações.
16: Não houve votos contrários à criação da comenda Padre Cícero Romão Batista de Desenvolvimento Regional. Da Rádio Câmara de Brasília, Antônio Vital.
13: Ranieri Paulino, do Republicanos, cumprimenta Dom Edelson Soares Nobre, quinto bispo a assumir a diocese de Guarabira, na Paraíba. Para o congressista, o lema episcopal do sacerdote, em tudo a caridade, reflete a doutrina social da igreja em amparar os mais necessitados.
25: O deputado cumprimenta as autoridades presentes na posse de Dom Edelson e ressalta o papel fundamental do bispado de Guarabira para a região. Ranieri Paulino menciona ainda seu apoio à diocese e suas iniciativas voltadas à valorização da fé e do turismo paraibano.
15: Economia.
25: Pompeu de Matos, do PDT do Rio Grande do Sul, pede a criação de fundos constitucionais para as regiões Sul e Sudeste, nos moldes dos já existentes para o Norte, Nordeste e Centro-Oeste. Segundo ele, a medida promove uma redistribuição mais equilibrada dos recursos federais.
13: Pompeu de Matos diz que os novos fundos destinariam mais de 21 bilhões de reais por ano para cada uma das duas regiões. Ele argumenta que os recursos impulsionariam investimentos, desenvolvimento regional e obras de infraestrutura.
15: Saúde.
25: A Câmara aprovou projeto que permite acesso a linhas de crédito com recursos do FGTS para santas casas e hospitais filantrópicos. O repórter Antônio Vital acompanhou a votação.
16: O plenário da Câmara aprovou o projeto que reabre até 2030 o prazo para que santas casas e hospitais filantrópicos tenham direito a linhas de crédito que usam recursos do FGTS. A lei que trata do Fundo de Garantia por Tempo de Serviço previa o uso desse tipo de crédito para entidades beneficentes apenas até 2022. A reabertura do prazo foi prevista em uma medida provisória editada este ano, mas que perdeu a validade sem ter sido votada pelo Congresso. Por isso, o projeto aprovado, que reproduz o texto da medida provisória, foi apresentado pelo líder do governo na Câmara, deputado Paulo Pimenta, do PT do Rio Grande do Sul. Na justificativa da proposta, ele disse que créditos com recursos do FGTS somaram 3 bilhões de reais e beneficiaram 140 hospitais filantrópicos que prestam serviço ao Sistema Único de Saúde, o SUS. Paulo Pimenta estima que essas linhas de crédito podem reduzir a taxa de juros para Santas Casas dos atuais 18% para 12%, o que vai ajudar a aliviar a situação financeira dessas entidades, muitas delas endividadas. Além dos hospitais filantrópicos, o projeto também permite que instituições sem fins lucrativos que prestam atendimento a pessoas com deficiência também usem essas linhas de crédito. A condição é que as entidades também atuem para o SUS. Relator do projeto, o deputado Antônio Brito, do PSD da Bahia, diz que as linhas de crédito não comprometem a sustentabilidade financeira do FGTS. Ele explicou a proposta.
0: Esse projeto vem em função da medida provisória de número 1336, que expirou o prazo e que trata das Santas Casas e Hospitais Filantrópicos pela possibilidade dessas instituições terem o caixa hospital baseado na lei do FGTS.
16: O projeto foi aprovado de maneira simbólica pelo plenário, sem votos contrários. Para o deputado Hildo Rocha, do MDB no Maranhão, linhas de financiamento com recursos do FGTS beneficiam a saúde do trabalhador.
3: Esse projeto, ele é muito importante, porque o recurso do FGTS, ele tem um juro muito menor, que é um juro menor do mercado, é o do FGTS. O prazo de carência para o início de pagamento é bem elástico, portanto, é recurso do trabalhador que volta em benefício do trabalhador, porque as Santas Casas de Misericórdia atendem justamente os trabalhadores.
16: O projeto que reabre até 2030 o prazo para que hospitais filantrópicos e entidades de assistência a pessoas com deficiência tenham direito a linhas de crédito que usam recursos do FGTS seguiu para análise do Senado. Da Rádio Câmara de Brasília, Antônio Vital.
5: Vavá do Avante de Minas Gerais detalha sua atuação na Comissão de Saúde como relator da Política Nacional de Enfrentamento ao HIV e à AIDS. O legislador avalia que ajudou a construir uma proposta voltada a quem enfrenta dificuldade para manter o tratamento.
19: Vavá defende a criação de um auxílio deslocamento financeiro para viabilizar o transporte de pacientes que residem longe dos centros médicos especializados. Ele argumenta que o benefício combate o abandono terapêutico, reduzindo barreiras socioeconômicas e geográficas no acesso ao SUS.
20: Direitos humanos.
5: O PT da Paraíba defende projeto que cria a Política Nacional de Prevenção de Quedas entre Pessoas Idosas. O deputado argumenta que o objetivo é reduzir acidentes, preservar a autonomia dos idosos e orientar ações de prevenção e acompanhamento em todo o país.
19: Segundo Luiz Couto, o projeto organiza medidas de prevenção, acompanhamento e conscientização para evitar quedas que podem provocar perda de mobilidade, internações e outras complicações de saúde. O texto já foi aprovado em duas comissões da Câmara.
20: Justiça.
5: A Câmara aprovou proposta que cria um Sistema Nacional de Enfrentamento da Violência contra Meninas e Mulheres. A repórter Daniela Lessa acompanhou a votação.
23: O Brasil chora com a morte de nossas mulheres, infelizmente, todos os dias, e gostaria, antes de promover a leitura do parecer por parte da deputada Jandira Fegali, pediu um minuto de silêncio em favor da senhora recentemente assassinada, a qual foi encontrada com seu filho amamentando enquanto agonizava nos seus últimos momentos.
24: Foi com um minuto de silêncio por uma vítima de feminicídio que o presidente da Câmara, Hugo Mota, iniciou a votação do projeto que cria o Sistema Nacional de Enfrentamento da Violência contra Meninas e Mulheres e prevê recursos para ações de combate ao feminicídio e de proteção à vida de meninas e mulheres. Nesta semana, em Cataguases, Minas Gerais, uma mulher foi encontrada morta em casa, enquanto seu filho de 2 anos dormia em um quarto e uma bebê de 1 ano ainda mamava em seu peito. O marido foi preso, acusado de feminicídio. Pelo texto aprovado, o sistema de enfrentamento será organizado pelo Ministério das Mulheres, em colaboração com estados e municípios. O dinheiro para financiar as ações virá principalmente do PROPAG, o Programa de Pleno Pagamento de Dívidas dos Estados, que permite aos estados renegociarem dívidas com a União, em troca de compromissos, como a realização de investimentos. No mínimo 10% desses recursos deverão ser aplicados no Plano de Ação de Enfrentamento da Violência contra Meninas e Mulheres. A relatora da proposta, deputada Jandira Fegali, do PCdoB do Rio de Janeiro, destacou destacou que esse financiamento garantirá recursos por 10 anos.
1: E nós estamos agora colocando 1,5 bilhão de recursos existentes por ano por 10 anos. São recursos que estarão inseridos no PROPAG, como também no Fundo de Segurança Pública, para que a gente possa fazer com que os estados e os municípios, em ação integrada, possam agir na prevenção e também na responsabilização dos homens violentos deste país, que não conseguem compreender que essa relação é de igualdade, não de submissão.
24: A deputada Soraya Santos, do PL do Rio de Janeiro, também celebrou a garantia de recursos financeiros.
2: E quero chamar mais uma vez a atenção para a virtude desse projeto, que garante recursos. Não há política pública, não basta dizer que eu sou a favor do combate ao feminicídio, se não tiver dinheiro.
24: Para os demais estados que não estiverem no PROPAG, poderão ser usados outros recursos já destinados a ações de combate à violência contra a mulher. Os recursos poderão ser aplicados em ações de prevenção e enfrentamento da violência, fortalecimento da rede de atendimento às mulheres e políticas de educação para combater a cultura de violência contra meninas e mulheres, especialmente voltadas para homens e meninos. O texto também prevê medidas de enfrentamento à violência digital. O projeto, que cria o Sistema Nacional de Enfrentamento da Violência contra Meninas e Mulheres, com verbas garantidas para as ações, agora será analisado no Senado. Da Rádio Câmara de Brasília, Daniele Lessa.
4: Segurança Pública.
25: Roberto Fraga, do PL do Distrito Federal, critica a demora do Senado em analisar propostas aprovadas pela Câmara, como a redução da maioridade penal. Segundo o deputado, a falta de votação dessas matérias prejudica o combate ao crime organizado.
6: Na visão de Alberto Fraga, a redução da maioridade penal é fundamental para o enfrentamento da criminalidade. Ele sustenta que o tema é um anseio antigo da população.
25: Sérgio Turra, do PP do Rio Grande do Sul, critica a decisão que autorizou a busca e apreensão na residência de Jair Bolsonaro. Na avaliação do deputado, a medida foi desnecessária, desproporcional e representa perseguição política e abuso de poder.
6: Sérgio Turra também questiona a imparcialidade do ministro responsável pelo caso, Alexandre de Moraes, afirmando que não deveria conduzir processos relacionados aos atos de 8 de janeiro. O deputado manifesta ainda solidariedade ao ex-presidente e defende limites à atuação do judiciário.
25: Alfredo Gaspar, do PL de Alagoas, critica o andamento das investigações sobre fraudes no INSS. O deputado afirma que pessoas ligadas ao governo deveriam ser investigadas com o mesmo rigor aplicado a outros casos que envolvem agentes públicos da oposição.
6: Alfredo Gaspar também contesta o mandado de busca e apreensão realizado hoje na casa do ex-presidente Jair Bolsonaro. Na avaliação do parlamentar, há tratamento desigual por parte das instituições responsáveis pelas investigações e pelo judiciário.
4: Homenagem.
25: Coronel Assis, do PL de Mato Grosso, condena as declarações de uma promotora de justiça sobre manifestações religiosas em um evento público. De acordo com o deputado, a liberdade de professar a fé é garantida pela Constituição e não pode ser restringida por agentes públicos.
6: O parlamentar lembra que o Estado brasileiro é laico, mas não antirreligioso, e defende o respeito às manifestações de fé da população. Coronel Assis também pede uma moção de repúdio à promotora e cobra a preservação da liberdade religiosa no país.
25: Termina agora o Jornal Câmara dos Deputados, produzido pela Rádio Câmara, com trabalhos técnicos de Everson Urani e apresentação de José Carlos Andrade e Márcio Aquilissardi. Uma boa noite para você.
6: Uma ótima noite. A Voz do Brasil volta amanhã.
4: Você ouviu A Voz do Brasil. Boa noite.
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10: Um super lançamento da Renault no Brasil foi o SUV Boreal. Tão super que a Renault na Turquia vai produzi-lo e exportá-lo para a Europa. Com uma diferença, a motorização será híbrida, com motor a combustão 1.8 mais dois elétricos, num total de 160 cavalos. A Turquia vai produzir também a versão a combustão com motor 1.3 turbo de 145 cavalos. Mas então, dona Renault, a tecnologia híbrida vai apenas para países europeus? Não, esclarece a dona Renault. O SUV Boreal terá também a versão híbrida para o mercado brasileiro, com uma diferença. A engenharia local da Renault está desenvolvendo para o Brasil uma versão híbrido flex.
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4: Nosso convidado de hoje é filho de imigrantes sírios e cresceu numa São Paulo onde se falava árabe não só na mesa da própria casa, mas na rua 25 de março, a famosa 25, que era uma espécie de eixo da colônia sírio-libanesa. Ele descobriu cedo um problema no coração que o tirou completamente das atividades físicas, dos esportes, e sem querer o empurrou para os livros. Ele virou um daqueles meninos que preferiam ler, andar pela cidade, fazer perguntas, ao invés de ficar lá na praça ou na rua jogando futebol. Aliás, as primeiras aulas de urbanismo dele não aconteceram na faculdade, elas vieram do pai. Nas idas para o centro, ele ouvia histórias sobre os rios que desapareceram, as enchentes que transformavam ruas em canais e bairros que mudavam de cara. Antes de desenhar as cidades, ele aprendeu a escutá-las. Talvez venha daí uma trajetória difícil de resumir numa linha só. Nabil Bonduc, nosso convidado de hoje, é arquiteto, urbanista, professor titular da Faculdade de Arquitetura e Urbanismo da USP, a FAO, pesquisador premiado, autor de vários livros importantes sobre habitação no Brasil e também um político que passou décadas tentando transformar ideias em políticas públicas. Uma certa altura, ele deixou a academia, na verdade ele não deixou, ele conciliou com a academia essa tarefa árdua de ir pro front para a guerra política, assumindo uma cadeira de vereador na cidade de São Paulo. Bom, ele participou também de programas de moradia popular, ajudou a redesenhar a cidade de São Paulo em diferentes planos diretores e criou iniciativas que vão de apoio à cultura de periferia e aos cinemas de rua até o carnaval de rua, carnaval de rua de São Paulo, que ganhou muita importância nos últimos anos, e também alimentação orgânica nas escolas, uma série de bandeiras que ele ajudou a hastear. Mas no fundo tudo parece fazer parte da mesma pergunta: como é que uma cidade pode ser mais humana? Ele descobriu que através das redes sociais é possível mobilizar muita gente, despertar a sensação, né, o espírito de comunidade e fazer valer o direito dos cidadãos. Ele tem feito um trabalho muito interessante na internet nos últimos tempos, mais especificamente com conteúdos em vídeo, né, no Instagram. E é com ele que a gente vai conversar hoje aqui, o arquiteto, urbanista, pesquisador e vereador Nabil Bonduc. Nabil, eu sempre gosto de começar conhecendo um pouquinho da história da pessoa, sabe? Eu sei que você é de origem síria, né? É, o pessoal fala sírio-libanês, mas eu entendo que você é sírio, né? De origem síria, né?
5: É, meu pai diria que sírio e Líbano é a mesma coisa.
4: Eu gosto dessa versão. Tem gente que coloca lá todas as diferenças e brigas e tudo que aconteceram no passado e tal, mas... De fato, tem essa coisa da 25 de março. Ali era realmente um território sírio-libanês, né? Eu sei que você, vem desse lugar, mas eu quero que você me conte, assim, como é que era o pequeno Ciro, onde ele nasceu, quem estava em volta, sua família, seu pai, sua mãe, essa loja, né, que vocês tinham. Me conta um pouquinho da tua história de criança.
5: Então, meu pai, ele nasceu aqui no Brasil, né? Meu avô veio em 1898. Né? E começou com mascate, né? Depois foi buscar lá minha avó na Síria, como era muito comum, aí voltou para cá e meu pai nasceu aqui no Bom Retiro. Meu pai, quando tinha 5 anos, 6 anos, meu avô levou ele para a Síria, né? E minha bisavó pediu para meu avô deixar o meu pai lá, pouco antes de começar a Segunda Guerra. Meu avô voltou, prometendo que um ano depois ia voltar para lá, e nunca mais voltou. E ele só voltou para o Brasil para reencontrar o pai com 18 anos. Na verdade, ele voltou como praticamente como um imigrante. E meu avô, que começou como mascate no fim do século XIX, em 29 já era dono de uma fábrica, que aliás é a fábrica Belenzinho, aquela onde tem o Sesc Belenzinho, claro que, né, a origem, né, daquele edifício. Né, tinha uma loja na 25 de março, e aí, em 29, ele faliu, né, na crise de 29. E aí, meu pai começou de novo com o mascate, né, comprando aqui, vendendo ali, né, aquela mesma, um pouco mesma história do meu avô. Até que, 20 anos depois, ele acaba virando sócio

0: e depois comprando uma tipografia, que era a tipografia Editora Árabe. Eu conhecia ainda a tipografia. Era uma tipografia que imprimia em tipos árabes, fazia a composição em árabe, você imagina, né, como o nosso país daquele, a nossa cidade naquela época era uma cidade multi, né, cultural, né? Esse período aí da minha adolescência, eu ficava muito indo entre a loja, a tipografia, claro, estudando, estudava no Dante Alighieri, né? E nós moramos inicialmente na Rua Augusta. Aí foi toda a família morar lá, né? Meu avô, meu pai, meu tio, minha tia, minha mãe. E nós começamos a nascer lá, né? Eu sou o terceiro filho. Eu vi o pessoal subir, né? Vi subir aquelas letras, né? Que era Jeep Williams. Então a minha vida era um pouco nessa região, mas tem que contar uma coisa para você que é importante, né, nesse período, que é o fato de que quando eu tinha 3 anos, eu tive uma caxumba muito forte, seguida de uma nefrite, tive uma alta, fiquei quase morri de febres e tal. Foi só aí que o médico, né, que era o médico da família, chamava Shukri Zaidan, que hoje é o nome da avenida ali na frente da Globo, né? Aí ele viu que eu tinha uma coisa esquisita no coração, né? Que ele achava que era decorrente dessa febre, né? Na época, né, essa coisa do coração era muito pouco estudada ainda, né? Estou falando 58, 59, eu tinha 3 anos, né? E aí visitei vários, né, médicos e tal, especialistas, e o pessoal falou: não, ele tem um sopro no coração, não pode fazer exercício físico. E aqui não tem como operar no Brasil. Tem uma operação que está começando lá nos Estados Unidos, mas é muito arriscada, perigosa. No fundo, eles decidiram, a minha revelia, claro, né? Eu tinha 3, 4 anos, que eu ia ficar. E falar assim: não, mas ele pode ficar com isso aí, porque ele não pode fazer esforço físico. E aí então, eu era poupado de tudo. Então, eu ia jogar bola, meu pai ia me tirar da rua, ou tirar lá do. Meu irmão falou: não, ele não pode, pode ficar na rua, né? O que fez também me voltar muito para leitura, para estudar. Então eu era primeiro aluno na escola, mas isso também gerava muito um certo bullying na escola. E aí quando eu fiz 18 anos, eu falei: não, quero operar, certo? Porque era assim, era uma coisa que eu não sabia o limite do que de esforço eu podia fazer, né? Você podia trepar, por exemplo, sabe? Não, era uma coisa assim, meio,
1: Ah,
0: né?
1: viu? O que você não me contou, mas eu já pesquisei um pouco aqui na sua biografia, é o início da paixão pela arquitetura, pelo tecido urbano, né? Por observar os bairros e tal. Que eu sei que você ia numa Kombi ou num caminhão, alguma coisa assim acho que era do seu pai, né? Que você andava pela cidade e tal. Me conta aí de que maneira, né, você foi magnetizado por essa coisa de estudar as moradias, os bairros, como é que as coisas vão se formando, né, e as aglomerações urbanas vão se constituindo. Como é que você foi parar nesse lugar?
0: Ó, tem vários momentos em relação a isso, né? Primeiro, desde pequeno, né, eu sempre ia para a cidade, como dizia meu pai, né? Então, que a gente morava ali na Rua Augusta e ia para o centro chamado de cidade, né? Vamos para a cidade, né? Na 25 de março, né? Então, eu sempre fui ali, sempre observei. E também depois disso, né? Pelo jeito que você já leu aí um pouco das minhas histórias, né? Muitas tardes eu passava junto com um motorista, que era o Ernesto Pereira de Jesus, que era um motorista negro que trabalhava para a loja, né? De vez em quando ele também atendia a gente. Morava no Campo Limpo, né? Lembro bem que eu ia às vezes para casa dele também, né? Numa casa dessas de autoconstrução, de periferia. E ele, né? A gente fazia muita entrega de fios, né? De fios lá da fábrica. Então, eu com ele circulava principalmente por aquela região, naqueles bairros que a gente chama de bairros centrais. Então, por exemplo, eu lembro da fábrica do Conde Rodolfo Crespi, né, ali na Mooca. Eu lembro bem daquela fábrica, a gente entrava com o carro dentro da fábrica, né? Aí, quando eu estava no primeiro ano do colegial, bom, eu fiquei muito amigo no ginásio do Rogério Correia, que é um hoje um videomaker, cineasta, né? E ele é um dos poucas pessoas do Dante com quem eu me dava bem, né, no ginásio, né? Porque o ginásio era assim, muito boizinho, né? Tinha muita gente, né? Então, mas eu me dava muito bem com o Rogério foi pro clássico e eu fui pro científico. Eu fui pro científico porque meu pai queria que eu fosse engenheiro. E o Rogério foi pro clássico, mas aí o Rogério chega e me chama para, ó, vamos fazer um filme Super 8, um curta-metragem com os poemas do Mário de Andrade, né, sobre a cidade de São Paulo. Era uma coisa muito precária do ponto de vista técnico. E eu, quando eu fui para o científico, eu já fui com a cabeça de fazer arquitetura, né? Naquela época a arquitetura ficava dentro da área de engenharias. E aí, ao longo desse tempo, olhando a cidade, etc., fui me identificando muito com essa questão de trabalhar com a cidade, de trabalhar com os edifícios. Tem aquela poesia que, inclusive, eu, né, não lembro mais onde que eu recitei ela, que é: quando eu morrer, quero ficar enterrado na minha cidade, né? Saudades, né? Enterre os pés na Rua Aurora, o sexo no Paissandu, né? A cabeça na Lopes Chaves, esqueçam. E eu, né, eu falei assim: bom, o que tem o Paissandu que tem a ver com sexo, né? Porque o Paissandu já não era mais, né, uma zona de prostituição nessa época. Era a época de ouro, na verdade, da Cinelândia, né, o Paissandu. Né, o Cine Arte Palácio, Cine Olido, Cine Paissandu mesmo, Cine Ouro, né? Bom, tô contando muita história aqui, né? Mas eu tenho que contar mais uma historinha do passado para ver que tem a ver com, que já é o começo da minha história profissional, que é: eu fui ter aula com a Hermínia Maricato. A Hermínia Maricato estava fazendo uma pesquisa na periferia. E aí, então, eu fui para a periferia fazer levantamento das casas autoconstruídas, loteamentos periféricos, do mobiliário dessas casas. E aí foi uma outra ponte que tem a ver um pouco com a minha história, né? Que é a história, por um lado, de olhar para a periferia, para a habitação popular, e outro lado, olhar para o patrimônio, também para o meio ambiente.
1: Nabil, vamos fazer uma pausa aqui para a gente ouvir música. A gente separou uma do Bruce Springsteen. Ele construiu boa parte da obra dele contando histórias de pessoas comuns, das cidades onde elas vivem, etc. Nessa música, que se chama Streets of Minneapolis, ele volta para um dos temas mais recorrentes, mais frequentes na carreira dele, que são as ruas como lugares de memória, de transformação e das experiências humanas sendo trocadas, né? Então, em homenagem à sua vivência aí com as ruas, com as cidades, a gente vai de Bruce Springsteen com Streets of Minneapolis.

0: Trip FM, hoje recebendo o arquiteto, urbanista, pesquisador e vereador Nabil Bonduki. Você vem desse lugar que a gente vem, né? Do branco privilegiado, que tem grana, que pôde estudar bem, que pôde, né, se educar da melhor maneira possível, nas melhores escolas e tudo. Isso, cara, tende a levar, acho que dá pra dizer que a maioria das pessoas que vêm desse lugar, elas vão procurar, elas são meio pautadas pelo dinheiro, né? Quer dizer, elas podem ter carreiras maravilhosas e tal, mas de uma certa forma, o direcionador principal é assim, puta, onde é que eu vou ganhar um bom dinheiro fazendo o que eu gosto, né? Então muita gente vai pro desenho de imóveis, né? De casas, de residências, de prédios, muitos arquitetos vão para esse lugar, ou para algumas outras frentes, né? Antigamente ia muito para o desenho gráfico e outras frentes onde era possível ganhar dinheiro, né? A gente sabe que no Brasil ser professor não é exatamente uma boa fonte de proventos, né? Assim, professor ganha pessimamente no Brasil de uma maneira geral. Você escolheu esse lugar e depois ainda por cima, né? Enveredou pela política, que é outro lugar que essa galera da elite, entre aspas, né? Entre muitas aspas, da elite financeira, branca, elite cultural, entre aspas, também, acaba indo, né? Dificilmente essas pessoas têm a coragem e a obstinação de enfrentar o ambiente político, porque é mesmo por natureza, né? Uma espécie de ringue de disputas, né? Me conta um pouco o que te levou para esse lugar que privilegia menos o dinheiro e mais outro tipo de realização, e principalmente o olhar para o coletivo, né? Porque o professor, assim como aquele que exerce cargos públicos, cargos eletivos, né? Em tese, pelo menos, infelizmente a maioria que a gente vê nos cargos públicos está muito atrás de dinheiro, mas enfim, em tese, ela não vai olhando pro individual, ela vai olhando pro coletivo. Como é que isso se desenha para você?
1: Olha, eu acho que, bom, tem várias coisas aí, né? Primeiro que eu já desde o científico, né? Na época chamava colegial, né? Científico, né? Ensino médio, eu passei a ter uma visão muito crítica em relação ao próprio ambiente onde eu estava, né? Dante Alighieri, por exemplo, né? Né? Que era uma escola de elite, então eu, como eu falei, era meio patinho feio ali, né? Quando eu entrei na faculdade, né, a USP nos anos 70, segunda metade dos anos 80, 70, é o momento de ascensão do movimento estudantil, né? Foi quando se formaram as tendências do movimento estudantil, que eram, na verdade, os partidos, né? E eu nunca quis, na verdade, nunca optei por entrar em nenhum daqueles partidos, daqueles movimentos da tendência do movimento estudantil. Eu tinha uma visão, eu chamaria assim, de esquerda, progressista, participava das passeatas, das assembleias, etc., mas eu não pertencia aos grupos que tinham ali. Eu sempre tinha uma certa crítica a eles, né? Sempre achei uma coisa muito dogmática, né? Eu tinha a crítica. A FAO tinha fundamentalmente dois grandes grupos, né? Um grupo que era mais ligado ao partidão, né? E aí eu já era totalmente contra, porque eu nunca achei que aquele regime, né, da União Soviética, que o socialismo real fosse alguma coisa que eu achava boa. Conversava com eles, né? Tinha diálogo, mas era meio independente. A minha vocação de professor é muito natural, né? A primeira coisa que eu fiz para ganhar algum dinheirinho foi ser professor particular de gente lá da colônia, né? Filhos e amigos dos meus pais. Isso quando eu estava no científico, né? Então eu dava aula de matemática e ciência para os, né, pros meninos que estavam no ginásio, né? Então isso eu tinha 16 anos. Depois, quando eu tinha 20 anos, eu fui dar aula no cursinho do Objetivo, né? E aí então, né, eu me formei, meio que já fazia pesquisa, eu fiz pesquisa sobre periferias lá ainda com iniciação científica. Né? E aí eu comecei a dar aula, né? Foi meio natural me convidarem para dar aula. E aí quando eu estava já na segunda faculdade que eu dei, que foi a Belas Artes, me chamaram para formar um laboratório de habitação. O laboratório de habitação era uma ideia de a faculdade contribuir com a habitação popular, né? Só que aí eu cheguei, já estava participando do PT, com uma certa proximidade com os movimentos de moradia que estavam se formando nessa época, e eu propus, não, vamos fazer o seguinte, vamos trabalhar com habitação, mas junto com os movimentos sociais, não simplesmente fazer projeto e tal. E aí nós começamos a fazer esse trabalho, né, no Laboratório de Habitação, e me fez contato com os movimentos sociais. Né? E assim, por mais que, obviamente, não eram coisas que davam muito dinheiro, mas dava para o nível de vida que eu, naquele momento, não era fácil não, mas dava para viver, certo? Não era fácil, porque logo depois eu tive filho, né, comecei na escola, não sei o quê, mas eu nunca, tanto que quando meu pai faleceu, queriam que eu fosse cuidar da loja, e eu falei, não quero ir para a loja, não. Então a questão do dinheiro nunca foi assim uma prioridade para mim, embora eu também nunca fui porra louca. Agora, eu também não tenho nada contra quem, né, outros arquitetos foram bem sucedidos, fizeram coisas interessantes, desde que tenha feito coisa interessante, é ruim quem se vendeu para o mercado, né, mas tem muitos arquitetos que também tem dificuldade, quer dizer, pessoal que faz projeto de qualidade, etc, né, também tem dificuldades, né, na...
0: Nabil, você que estava bem vivo aqui nessa época, anos 60, a gente vai gostar da música que a gente vai ouvir agora. Ela foi lançada em 67 no álbum Axis Bold as Love. Tô falando da música Little Wing, do Jimi Hendrix. Essa é uma das composições mais conhecidas dele, e em pouco mais de 2 minutos a música revelou um lado mais delicado desse guitarrista genial, que absolutamente revolucionou toda a linguagem da guitarra elétrica na história, né? E certamente se tornou uma das figuras centrais da história do rock and roll. Então vamos lá, The Jimi Hendrix Experience, Little Wing.

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6: Estamos de volta, esse é o Trip FM, hoje recebendo esse estudioso dos tecidos urbanos, da arquitetura, do urbanismo, Nabil Bonduque. Nabil, vamos falar um pouquinho do momento atual da sua carreira, né? Tem tanta coisa legal, 3 mandatos como vereador na cidade de São Paulo, maior cidade da América Latina e tal, e vários cargos, como você citou, né, em governos e tudo. Mas certamente, eu arriscaria dizer, pelo menos, certamente, nos últimos talvez 2 anos, você tenha sido um pouco do lado bom da internet, né? Tem muito lado ruim, cada vez mais a gente tá vendo coisas nefastas, né, que navegam pelas redes sociais, pela internet e tal, e que vão construindo uma espécie de desmobilização social e uma coisa de dependência química, enfim, mil loucuras. Mas tem um lado muito legal, que é a propagação de certos conteúdos, de certos conhecimentos, né, que viajam muito fácil, que chegam para as pessoas sem intermediação, sem mediação, né? E o seu projeto de conteúdo, eu acho que é um excelente exemplo de como a internet pode ser útil, né? Porque de fato você vem fazendo um trabalho que é de uma certa forma a função, né, do vereador, de representar, de fiscalizar, de observar os desmandos e de denunciar, de apontar e também de oferecer soluções, né? Só que isso o cidadão não enxerga, né? Acho que em grande medida porque não é os mandatos não são exercidos dessa forma, são exercidos com outros objetivos. Mas o fato é que o seu conteúdo, essa é a razão principal para a gente ter se interessado em bater esse papo com você nesse momento, não que não houvesse outras, mas é que é um enorme sucesso, né? Quer dizer, o que você tem feito, e esse sucesso pode se manifestar de várias formas, desde a obstrução de absurdos, né, que vão acontecendo, que você consegue mobilizar opinião pública e impedir ou pelo menos mitigar, até criar consciência mesmo, né? Eu tava vendo outro dia você conversando sobre as árvores, sobre como é que elas funcionam e o quanto se faz, o quanto se pratica de estupidez, né? Em podas equivocadas, em plantando exemplares equivocados de árvores e, enfim, nem saberia enumerar, né? Coisa dos rios soterrados e, enfim, milhões de mazelas dessa coisa da ocupação dos espaços pelo ser humano, né? Que você vai lá e mostra. E tem uma coisa que é muito legal do seu trabalho, é que é uma denúncia atrás da outra, é uma postura muito pontiaguda, digamos, muito incisiva, mas ela é suave, né? Ela é fofa, ela é tranquila, não é de ficar apontando o dedo, de brigar, de querer produzir atrito, né? É como se você estivesse lá para produzir, na verdade, uma concórdia, um entendimento, ou que pelo menos a gente consiga enxergar os diferentes ângulos e debater a partir deles, né? Me conta um pouco aí esse teu momento, né? Porque é uma coisa bem feita também, né? Além de tudo, é bem elaborada, é bem trabalhada, é bem editada, né? Que talvez seja a coisa mais importante nesse mundo das redes sociais. Como é que se deu aí essa produção de vídeo, né? E você também se desloca legal, né? Você vai para 500 lugares, uma hora você tá no interior, mostrando um campo de futebol, na periferia, o primeiro campo de... Acho que eu vi outro dia você mostrando um primeiro campo de futebol, né? Da história, na periferia. Paranapiacaba, exatamente, dos ingleses e tal, da ferrovia. Depois você tá lá numa fábrica na Moca que vão demolir, depois você vai lá reclamar porque estão querendo expulsar os abrigos, as casas de repouso dos idosos da Lapa. Quer dizer, você vai para tudo que é canto. Me conta um pouco dessa tua fase aí, desse produto que você criou na internet, que tem sido muito bem sucedido.
7: Na verdade, o que eu faço hoje na internet é o que eu fazia fora da internet, né? Por exemplo, eu falei aqui que eu dou aula há muito tempo, né? Desde, sei lá, 80 alguma coisa, né? Eu faço visita para os meus alunos em lugares para mostrar lugares, certo? E falar sobre eles, né? Eu já fui para N lugares, né? Além de vários lugares de São Paulo, né? Mas já fui para bairros Fabris, Vilas Operárias, né? Os casarões, né? Então vou e faço geralmente uma fala que tem muito a ver com essas falas, né? São aulas, na verdade, né? Mas é isso. E pô, eu trabalho também parlamentar, né? Eu trabalho de avaliação de política pública, de denúncia, que é uma das funções de vereador, né? Denunciar o que está errado, né? Buscando. E eu nunca fui estridente, né? Assim, você pega meus discursos, você compara meus discursos aqui na Câmara hoje tem. Vou resumir, não vou dar nomes. Tem a turma da extrema-direita e tem a turma da esquerda, né? E que muitas vezes entram em polarização, em briga, de assuntos, né? Esses assuntos aí que estão questões de costume, principalmente, né? E eu, na verdade, assim, eu não é que eu, às vezes, eu posso até fazer algum comentário, mas eu faço um comentário que não é na linha da briga, né? É na linha de tentar entender aquela situação que está ali, né? E mesmo quando. Então, na verdade, assim, faz parte um pouco do meu espírito, assim. Tem alguns que falam que eu sou muito conciliador, eu sou muito mediador, né? Mas eu também fui aprendendo isso ao longo da vida, né? Assim, de também olhar as coisas por vários lados. Eu fui relator do Plano Diretor de São Paulo duas vezes, né? E o Plano Diretor de São Paulo exige que você ouça todo, quer dizer, um bom processo do Plano Diretor, né? Quer dizer, qualquer coisa, mas exige que você ouça todos os lados, né? E no fundo eu falo assim, bom, eu ouço o empresário falar assim, bom, ele tem um pouco de razão ali. Aí eu ouvi o movimento social, falo, bom, ele tem toda a razão, né? O movimento de moradia, o movimento ambientalista. Aí eu ouvi o urbanista de esquerda, eu falo assim, ele tem uma certa razão. Todo mundo tem um pouco de razão. O problema é como que você media isso para um interesse comum. Então as minhas falas são muito nesse sentido. Eu critico tudo que está errado, né? Mas também falo assim, bom, mas... né, isso aqui pode ser melhorado dessa maneira, pode ser feito diferente. Então eu acho que a internet minha é muito do jeito como eu sou, no parlamento e na minha vida de professor, conferencista e amante da cidade, porque também tem isso. Quando eu gosto de um lugar, eu gosto do lugar e fico assim encantado de ver o primeiro campo de futebol do Brasil, ver a história do Charles Miller. Todo mundo conhece o Charles Miller pela praça ali na frente do Pacaembu, né? Mas aí você vai lá e, né, descobre quem é o Charles Miller e foi ele que criou aquele campo. Então, isso também, essas coisas, as descobertas, são descobertas humanas que faz parte da minha história de pesquisador urbano, né?
6: Genial, Nabil. Olha só, essa banda aqui que a gente vai tocar agora, ela foi formada em Recife, no início dos anos 70. Chama-se Ave Sangria. Ela foi uma das bandas mais originais daquele período, e combinava já naquela época, no início dos anos 70, né, o rock com uma coisa meio psicodélica, referências da própria cultura nordestina também, um caldeirão bem legal de influências. Essa música que a gente vai tocar chama-se O Pirata, é um dos exemplos mais representativos dessa mistureba, né, que transformou o grupo Ave Sangria numa referência cult da música brasileira. Vamos ouvir, a gente já volta com Nabil Bonduque, hoje aqui no Trip FM.

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1: Nabil, sem dúvida dá pra ver nos seus vídeos que você não tá atuando, né? Que é você mesmo ali e tal. Isso talvez seja, inclusive, uma das principais causas do êxito, né? Do grau de engajamento, que é muito alto, né? Muita gente opina, concorda, apoia, reclama e produz ali uma ágora, assim, né? Um lugar de pensamento e tal. É muito legal. Agora, você mencionou agora que você foi relator, né? Inclusive do plano diretor de 2023.
2: Não, 2002 e 2014.
1: Então, exatamente isso que eu por ignorância minha, ia fazer a pergunta errada. Ainda bem que você corrigiu. Porque eu ia perguntar, quer dizer, eu imaginei que você pudesse ter sido relator, mesmo sendo crítico, porque, obviamente, o relator, ele não impõe nada, né? Ele ajuda a compor e a conciliar milhões de interesses. Imagina uma cidade de São Paulo, a quantidade de lobbies, de pressões, de organizações, de pessoas, né, que ficam ali colocando seus interesses, né? Então, assim, eu queria que você me falasse um pouco, quer dizer, as mazelas de São Paulo não dá pra gente esgotar nem 20 programas de rádio, né? Ou podcast. Você já falou até as principais questões da poluição, dos tipos de poluição e tal, que são alguns dos problemas que a gente enfrenta, né? Tem milhões de outros, mas uma coisa que está muito evidente, né, é que a partir desse plano diretor de 2023, a cidade começou a ser meio desfigurada, né? Muita demolição, muita, vamos dizer assim, permissividade na coisa do Compresp, lá dos tombamentos, e agora tem os destombamentos, né? Criaram essa modalidade incrível do destombamento, né? E essas demolições que ocorrem na madrugada, na calada da noite, que volta e meia você aponta, denuncia, vai lá filmar e tudo. Quer dizer, que diabos conseguiram fazer com esse plano diretor de 2023 que está dando essa desfigurada e gerando mil problemas, né? Desde aquecimento de certas áreas, onde você tira a vegetação e constrói volumes gigantescos de concreto, até poluição mesmo, que aumenta evidentemente, né? Mais carro na rua e mais trânsito em bairros que não tem estrutura para receber, enfim. Me fala um pouco sobre esse aspecto específico do plano diretor de 2023 e em que nível, em que pontos você é mais crítico?
2: Certo. Eu vou começar pelo de 14. É de 14 realmente. Não é que o plano diretor de 14, embora tenha sido relator, não é um plano que eu acho que é o idealíssimo. Mas eu acho que nós chegamos num bom ponto de equilíbrio em 2014. E já daí para frente a coisa começou a descambar, porque a implementação do plano, o plano é uma proposta para a cidade, né, com algumas leis, mas a implementação dela, ela é mais importante até que o próprio plano. Então, eu acho que nós, vou dar um exemplo de uma coisa que tem a ver com o que você falou. Em 2014, a gente criou um conceito, que é um conceito internacionalmente quase unanimemente aceito, é um conceito de que a gente tem que adensar próximo ao transporte coletivo de massa, né? Ou seja, estação de metrô, corredor de ônibus, estação de trem, porque as cidades, para elas poderem enfrentar seus problemas, ela precisa fazer uma transição na mobilidade urbana, do transporte individual para o transporte coletivo, a mobilidade ativa, mobilidade a pé, sempre que possível, né? Então a ideia, né, que está presente no plano diretor é essa, que mais gente use o transporte coletivo, que a gente possa ter fachadas ativas, que é comércio, serviço no térreo dos prédios, para as pessoas usarem as ruas, né? Está um pouco ligado também ao conceito de proximidade, né? Então, uma cidade mais mista, né? Que você possa ter seu serviço, seu comércio perto da sua casa, que você vai descer do apartamento, vai direto para a rua, você vai encontrar tudo que você precisa para a vida cotidiana, serviços, comércio, se possível até o trabalho, né? Bom, e aí, que o plano de 2014 determinou? Que na revisão da lei de uso e ocupação do solo, que seria o passo seguinte de implementação, fossem excluídas dessas áreas de adensamento as áreas que tivessem interesse cultural, ambiental, afetivo, né, da cidade. Ou seja, né, lugares que devessem ser preservados desse processo de verticalização. Estabeleceu também algumas regras, que eram regras que a gente deveria ter um adensamento construtivo limitado, né, de modo que ele pudesse ser combinado com o adensamento populacional. Porque o que aconteceu muito em São Paulo, são áreas que se verticalizaram, mas que tem pouca gente morando, né? Então se estabeleceu, né, uma cota máxima de terreno por unidade habitacional, um número máximo de uma vaga só por unidade habitacional, né? Por mim até seria menos do que isso, né? Mas aí isso que eu digo, ponto de equilíbrio, né? O mercado queria dois ou mais vagas. Bom, e aí então o que aconteceu? Né? Ao longo do período entre 2014 e 2023, muita coisa o mercado foi fazendo em desacordo com os princípios do Plano Diretor 2014. Né? E foi usando brechas da lei, uma regulamentação frágil que a prefeitura fez, e um caso a prefeitura retirou a regulamentação, como no caso de habitação e interesse social, né? Que simplesmente os edifícios são aprovados com habitação de interesse social, mas são utilizados para habitação de mercado, com áreas muito maiores do que estavam previstas, né? E, ao outro lado, com a entrada do Airbnb, da moradia temporária, né? Comunidades muito pequenas. Né? Então, o que aconteceu com a cidade foi que ela teve uma transformação. Em vez de respeitar a sua história, seu patrimônio, ela passou por cima disso. Bom, e aí então, o que aconteceu em 2023, né, foi que, em vez de se corrigir alguns problemas de regulamentação, se pôs na lei aquilo que o mercado já queria fazer e em parte estava fazendo, certo? Encontrando brechas na lei, né? Então se ampliou enormemente as áreas de verticalização e adensamento, se permitiu verticalizar mais do que estava previsto originalmente, com a desculpa de fazer habitação de interesse social, né, que, né, geralmente não era destinada para habitação de interesse social, né, e o Compresp passou a ter uma postura hiper repulsiva a qualquer tipo de tombamento, de preservação. Então, o Compresp virou importante, que eu todo mundo fala do Compresp, antigamente ninguém falava do Compresp. O Compresp era um órgão técnico que seguia os pareceres do DPH, que é o Departamento de Patrimônio Histórico, né, da Secretaria de Cultura, né, e era um órgão fundamentalmente técnico, como devem ser os órgãos de patrimônio. Mas a prefeitura, que tem maioria no Compresp, passou a indicar representantes, que são a maioria, e estão mais preocupados com atender a determinadas reivindicações do mercado imobiliário do que preservar a cidade. Né? E aí é isso que nós estamos vendo, até destombar. Estombou uma vila, né, duas vilas agora na Zona Leste, e hoje mesmo me mandaram que já tem uma alvorada de demolição. A gente está tentando fazer um recurso contra esse destombamento. O mercado imobiliário, eu não sou contra o mercado imobiliário, né? Tem gente que não, o mercado imobiliário é só bandido, né? Eu não acho que o mercado imobiliário pode ter uma atitude saudável com a cidade, mas ele tem que respeitar determinados princípios e conceitos que a cidade precisa determinar. E aí então, né, o que nós estamos vendo é uma prefeitura atendendo a um mercado, eu poderia chamar um mercado selvagem. Então eu tô muito preocupado com quanto que a cidade vai resistir, porque os instrumentos de resistência são relativamente pequenos. Aqui na Câmara, né, a oposição é minoria, né? Esses debates não são feitos em profundidade, né? Esse é um dos problemas do legislativo, né? Como você falou, ninguém quer ir para o legislativo, etc. Porque tem um lado que é muito ruim mesmo no legislativo. Você quer fazer uma discussão séria de conteúdo, é muito raro encontrar um interlocutor. Antigamente tinha, por exemplo, eu fui relator do plano diretor em 2014, e o presidente da comissão que me indicou como relator, né, era o André Matarazzo, que era uma pessoa de um outro partido, um partido que era, na época, o PSDB, que fazia oposição ao PT. Mas a gente tinha um debate saudável, né? Outro que fazia parte da comissão era o Paulice Neto, que era do partido do Kassab. Mas você fazia um debate qualificado, né, sobre a cidade. É, hoje isso meio que desapareceu, né? E a Câmara é um reflexo da sociedade.
1: Abil, quando a gente observa o país, o mundo inclusive, né, e a cidade, dá a impressão que já foi tudo pro brejo, né? Eu já entrevistei gente séria aqui da ciência, por exemplo, que acha que não tem mais volta, e estão aí os fenômenos climáticos, né, as Na verdade, as desgraças climáticas, né? Agora na Venezuela, lá o povo desgraçado aí tentando caçar com a mão, achar o filho com a mão nos escombros. É, não faltam exemplos, né? Do quanto a gente está degringolando mesmo. Já me chamaram de pessimista. Eu acho que eu sou só um observador dos fatos, né? E quando a gente assiste os seus vídeos, vem um pouco isso que você estava falando pra gente, assim, né? É uma coisa de um sacerdócio, de alguém que está, sei lá, 50, mais de 50 anos pensando, aprendendo, ensinando, tirando foto, falando, dando aula, mas dá a impressão de que é uma coisa de enxugar gelo mesmo, né? Que todos nós, né? Inclusive quem está aqui fazendo jornalismo, fazendo essa entrevista, fazendo a trip, fazendo, enfim, toda essa tentativa de não deixar a barra moral e social ir pro buraco, né? Mas assim, quando a gente vai olhar, o que você falou agora sobre a Câmara é extremamente decepcionante, né? Quer dizer, não tem espaço para um diálogo decente, né? Isso é, a gente sente isso, a gente talvez não veja tanto quanto você, a gente sente. E quando você vai para os lugares, eu não sei o que que é pior, por exemplo, aquele pessoal da Lapa ali gritando, xingando o Rabecão, né? O carro foi buscar um idoso que faleceu, os caras xingando o Rabecão, porque não quero Rabecão no meu bairro. Quer dizer, é uma estupidez estrutural, né? Eu tenho usado essa expressão aqui, que a estupidez estrutural está tomando conta, né? Para onde você vai? Por exemplo, os parques, né? Nós nem falamos disso, os parques agora, que talvez seja o grande assunto da vez, né? O quanto os parques estão deteriorando por conta dessas concessões mal ajambradas, mal reguladas e mal fiscalizadas. Bom, tudo isso para perguntar o seguinte, Nabil, nós vamos pro buraco já ou mais tarde um pouco?
2: Eu espero que isso não vá pro buraco, né? Eu acho que se eu ficar, se eu deprimir, tá certo? Eu não vou aguentar aqui esse plenário da Câmara, nem... Eu olho para trás, assim, a gente às vezes olha assim, pô, tá tudo ruim, só vai piorar. Mas às vezes eu olho para trás, você pega assim, anos 30, né? Como é que estava o mundo nos anos 30, né? Quando, né, os nazistas estavam matando judeus, ciganos, homossexuais, né? Quando, né, estourou as duas primeiras e únicas bombas atômicas que estouraram no planeta, né? Quando vocês veem os massacres que foram feitos, né? O genocídio turco na Armênia, né? Tudo bem, João, mas é bom, mas agora a gente tem um parecido de Israel com os palestinos. Né? Temos, mas o nível de indignação. Né? Outro dia eu li um artigo, não sei de quem é, de um judeu americano, né? Falando: ninguém ganhou com essas guerras. Né? Israel pode ter ganho a guerra, mas não ganhou com a guerra. Porque, né, gerou uma tal repulsa, né? E um tal. Né, se evidenciou tão claramente, né, o que estava sendo feito, que para Israel não foi uma boa, né, então há um nível de indignação, né, mesmo as redes sociais, apesar, né, de todos os problemas que você mesmo falou agora há pouco, né, da rede social, a estridência, a polarização, a gente tá vendo os problemas, né, das redes sociais, mas antigamente, assim, eram 10 famílias que controlavam, né, os meios de comunicação no país. Agora todo mundo comunica de alguma maneira, né? Pode ser que tenha muita coisa ruim, mas também tem coisa boa, né? Então, principalmente assim, em termos de, né, né, no, talvez a profissão de jornalista tenha se popularizado, né? Porque muita gente vai lá e faz investigação, que era antigamente uma, né, uma tarefa muito do jornalismo investigativo.
1: Mas deixa eu te falar uma outra coisa, eu quero te dizer que você já me acalmou um pouco, já me ajudou a aplacar a minha angústia aqui, vendo esse meio copo cheio, que é muito a sua característica, né? Eu vejo nas piores denúncias que você vai fazer, você nunca vai pra xingar, pra botar o dedo na cara, você sempre vai pra tentar entender, pra apaziguar e tal, isso eu acho muito, muito legal, muito civilizado, né? Então eu quero saber o seguinte, cara, uma pergunta: o que que vai acontecer antes? O Brasil ser campeão do mundo, o São Paulo dá uma melhorada, assim como o tecido urbano, e perceber as suas mazelas?
2: Ah, eu acho que, bom, não sei se o Brasil vai ser campeão antes, isso é difícil dizer. Agora, para São Paulo resolver e melhorar, vai levar um tempo, isso não tem dúvida. E nós temos que corrigir muitos problemas, né? Não é de uma hora para outra que se resolve. É. Processos de mudança de uma cidade são processos longos. Ainda mais na democracia. Tem que ouvir as pessoas, tem que encontrar soluções, tem que as pessoas precisam concordar. Né? Nós temos instâncias democráticas de participação. Quando você debate, você cria processos mais permanentes e respeita o outro, porque faz parte da melhoria da cidade também o respeito ao outro, respeitar as opiniões, encontrar as melhores soluções, que nem sempre na cabeça de um só vai sair a melhor solução. Né? As soluções saem do diálogo, né? Do conjunto de diálogos que... É, às vezes a gente vê quando um prefeito põe uma ideia na cabeça e quer fazer aquilo de qualquer jeito, em geral vai dar merda.
1: Ô Navio, adorei te conhecer, vou te liberar, que a gente já está aqui há horas. Adorei mesmo te conhecer. Parabéns por esse trabalho que é muito, muito, muito relevante, né? Por esse sacerdócio mesmo como professor. Não estou falando só da posição pública, né? Dos cargos públicos, dos cargos eletivos, mas da faculdade, da universidade, da FAO, né? Que é uma reserva assim, de cultura, uma reserva moral e tudo, enfim, fazer parte disso, da USP, né? São os eixos, né, que seguram a nossa cultura, que sustentam a nossa cultura. Muito legal a tua contribuição para isso tudo, parabéns. E parabéns também por esse olhar positivo, né, para as coisas e por essa elegância, né? Eu acho que essa coisa de chegar suave nos lugares é uma forma muito sofisticada de elegância, né? De saber lidar com a vida, de saber transitar, de não chegar lá de forma, vamos dizer assim, agressiva ou violenta, pelo contrário, né? Então, muito legal, fiquei feliz aí do nosso papo, da gente conversar. Eu acho que a gente, de uma certa forma, é da mesma enfermaria, né? Então, vamos seguir firme, vamos seguir, como diz um amigo meu, empurrando a Kombi ladeira acima, porque a gente, unidos venceremos, né? Obrigado, viu, Navio?
2: Sebastião, obrigado pelo convite. Vamos ver se um dia a gente aproveita e toma um café.
1: Pô, Nabil, olha, vou tocar mais uma música aqui. Essa música foi lançada em 2013, chama-se Tuyo, e ganhou projeção internacional porque ela abria, ela era a abertura dos episódios da série Narcos, né? Que projetou mais ainda a carreira do Wagner Moura. Essa música é do Rodrigo Amarante, foi encomendada para ele, pra série, né? E ela foi escrita e interpretada pelo próprio Rodrigo, né? Que, para quem não sabe, era lá do Los Hermanos, no início da carreira. Ele interpreta a música em espanhol, escreveu e interpreta em espanhol. Isso também projetou muito a carreira do Rodrigo, que é um cara muito legal, que a gente já entrevistou aqui no Trip FM. Vamos ouvir então Tuyo, para encerrar esse papo maravilhoso com o Nabil Bonduque.

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